0: Jorginho! Quase o Alaf faz o gol, Paulo.
1: Ele recebeu aqui pelo lado, foi pra pessoal em cima do zagueiro de área, Caio. Balançou, e aí o chute saiu cruzado. O Peteca parece não ter acreditado que a bola... Na verdade, o Alaf não cruzou, ele chutou no gol, só que pegou mal na bola. Se o Peteca acompanha, ele poderia ter marcado aí o quinto gol do jogo, segue 4-0.
2: 16 minutos passados, segundo tempo. 4 para o Plasto, 0 para o Nauas. Está jogando a equipe do Plasto, camisa número 8, Demerson. Jogou recuado para Gabriel Cruz. Ele suspendeu, bola vai sobrar, vai ficar dominada ali com Zé Lucas. Zé Lucas já deixou, já trabalhou, jogou. O passe, esse aí, viu? Esse aí foi aquele passe. Olá, amigo, corre!
1: Chamar e apresentar, né, Mário? Quer o Mário? E vamos fazer isso aqui, né?
2: Pois é, mas não deu. Lá vem o outro colocando a bola pela lateral. Na arremesso manual já foi cobrado pelo Gabriel. Gabriel já jogou, deixou ali para o Emerson. Demerson jogou pelo comando do ataque. Sobrou, fica com o Alaf, dominou para.

0: do Mário.
1: Quequel.
0: É o Quequel, Paulo Roberto. Um cruzamento do Renan jogando aqui pelo lado esquerdo. Lá na pequena área, no bico esquerdo da pequena área. Subiu baixinho. Testou pra baixo. O goleiro ainda tocou, mas ela foi para o fundo da rede. Aos 18 minutos do tempo final. Agora aqui no Tonicão tá.
2: Blasto de Castro.
0: Mão cheia, 5. Tem 0, Paulo.
3: É, o Renan veio aqui pelo lado, já que houve essa inversão, ele trabalha agora pelo lado esquerdo, fez o cruzamento na segunda trave. Mesmo ali marcado pelo jovem Cauã, o Renan meteu a bola na cabeça do Quequel. O Quequel não fez muito esforço, Zé, pra marcar o quinto gol, não. Ele só testou a bola, ela passou no meio das pernas do goleirão, saiu chorando lentamente, mas entrou no gol do time do Náutico. Quequel dá 10. Põe lá no placar agora. Mão cheia. 5 para o Plácido. 0 para o Nauas.
0: Aí entrou 16.
4: Acho que 18, mas não tem 18 aqui, né?
0: Só tem até o 17 do Plácido.
4: Eu tô tentando aqui, Zé. Já
3: descobri aqui. Lohan tá com a 18.
4: Quem?
3: Lohan.
4: Aqui tá com a 14.
3: Pois é, não tem esse número.
0: Entrou no lugar do Ian.
4: Vamos lá. Saiu o Ian, saiu também o Peteca e saiu o Baby. Não, saiu o Mário. Baby já tinha saído, saiu o Mário. Então saiu o Mário, o Peteca e o Ian. E entraram aqui o Silva com a 13, Lohan Elias com a 18 e o
0: Arthur com a 16.
4: Com a 16.
0: Estamos, tá aí. Entrou com a 13, qual Alberto?
4: Entrou 13.
0: Qual o jogador com a 13?
4: Com a 13 é o Silva.
0: Ao Silva. Entrou aí também. Raimundo Fernandes.
3: Só tem o Balu agora, viu? Só tem o Balu
0: pra entrar. Só tem o Balu mesmo, viu? Raimundo Fernandes. Raimundo Fernandes.
4: Pois é, o placar está exatamente como o Plácido quis, né? Não apertou muito para fazer os gols, mas teria que ter feito mais, pelo menos. O Nauas deu cancha, deu espaço para isso. Aí cumprindo tabela. Negócio interessante que vê no Nauas. Ele não bate, né? Um time que não bate. É, tá apanhando, tá recebendo os gols, mas não vê ninguém sair do gesto esportivo. Pelo menos apanha calado. A meninada aí tá se divertindo, sendo goleada, mas se divertindo no futebol. 5-0, e se o Plácido apertar, tem mais gols.
0: Entrou 17 e saiu 7 no Nauas.
3: O 17 do Nauas é o Luan. O 7, agora é o Xuxa, né?
0: O 7. O chute. Já vai descendo. Olha o Plácido com o Alaf. Não passou. A bola voltou e tá caído. Tá caído, tá sentindo o Alaf. Ali, deve ser cãibra na perna direita. E correu muito no decorrer do jogo ali.
4: Aliás, jogadores mais conscientes do Plácido. Esse aí que tá no chão. É o Alaf e o Quequel. Poderiam oferecer Nauas muito mais se o Nauas oferecesse alguma resistência. E algumas vezes eles perdem alguns jogadores. Por exemplo, o Petec que fez o primeiro gol. Em algumas situações era para ter rolado a bola em vez de chutar. Ele chutou algumas bolas para dentro do adversário, mas sem muito perigo. Daria para ter tocado a bola próxima e estaria aumentado o placar. O problema é que 5-0 está mais do que bom para o Plácido, porque depende aí apenas do empate do Odirá contra o Atlético, que é bem provável. É mais fácil perder do que empatar. A não ser que o João Paulo tire algo da manga, né? Que é feito aquela questionamentos específicos para vencer o Galo. É provável que o Plácido com esse placar aí já esteja na primeira divisão do ano que vem, de volta.
0: É isso aí, o jogo. É isso aí, o jogo. Está rolando a bola aqui no Tonicão. Já sai jogando. Pela sua intermediária ali, o Gabriel. O Gabriel já joga. Ele já deixa, já trabalhou, já dominou. Pela sua intermediária para o zagueiro. Ali que é Gabriel Cruz. Ele domina, puxa bem, faz a primeira passagem. Já toca, já deixa para Lohan. Lohan já deixou, já trabalhou. Fica aqui pelo lado direito. Com camisa de número 16, que é Arthur. Arthur já jogou, mas a bola volta, fica dominada com Nauas. Jogou lá pelo

0: jogou, mas tá na banheira, o ala fiou, Paulo.
1: É, ele ficou aqui, depois que a bola espirrou, ele tentou e foi brecado ali. Foi brecado pelo zagueiro Pablo e também pelo goleiro número 12, o Enzo. E aí, quando a bola voltou nele, que ele recebeu o passe do Zé Lucas, já estava impedido. Bandeira no alto, confirmou o Marivaldo. E agora está caído aqui o Pablo novamente. O tradicional tornozelo, tornozelo direito, aquele que ele ficou um tempão ali reclamando de dores e a presença dos maqueiros no gramado. O detalhe é o seguinte: próximo ano, se o Plácido acender, retornar à elite, o Tigre poderá vir sobre novo comando, viu? Nerecildo Silva me confirmou ontem, através do aplicativo de WhatsApp por mensagem, de que no final do ano tem eleições no Plácido e ele é virtual candidato. Se vai ter disputa com alguém lá de Plácido, não se sabe. Mas ele afirma que ele é candidato à presidência do Plácido em substituição a Renato Garcia, atual gestor do Tigre do Abunã.
0: 25 minutos.
2: Jota, oi, pode sair um médico e entrar um professor.
0: Isso aí, viu? Nerecildo, tava aqui, falou comigo, falamos, conversamos, tava aí, vai ser candidato a presidente do Plácido no final do ano, para o Plácido vir quente, Fernando.
3: Daquele tamanho, ele vai ser presidente?
0: Vai.
3: Tô brincando. Meu grande amigo lutador. Nós precisamos reunir a família Campelo, o pessoal do Zico, juntar toda a família plastiana e salvar o Plácido. Se juntar o pessoal de lá, fazendo um trabalho juntos, buscando apoio, vai. Precisa da prefeitura, né? Precisa da prefeitura bancar o time todo. Mas precisa ajudar. Precisa os comerciantes ajudar. Até os bolivianos, se quiserem, vão ajudar.
0: É, tem muitos empresários e fazendeiros naquela região.
3: E às vezes falta gestão, né? Falta a pessoa chegar na turma e ver um trabalho bem montado, ver algo bem planejado. E o Plácido Castro tem sua história no futebol do ar. É uma equipe que sempre foi boa na equipe, revelou bons jogadores. Inclusive tem um escafando do país, né? Que começou jogando por lá. Então, o Plácido precisa juntar os cacos, não culpar ninguém, trazer todo mundo para a roda e dizer, ó, vamos juntar aqui o que tem, vamos botar o Tigo da Bonã no eixo, no lugar que ele merece.
1: A primeira coisa, Fernandes, você me permite que deve ser feito, entrar alguém, faça um levantamento, junta o Ministério do Trabalho e demais instituições e que o Plácido contrair dívidas, fazer sanear o clube, né? A partir daí, iniciar um trabalho, mas um trabalho mesmo, não chegar com a chapa montada, anunciar que é candidato, que tem vice, que tem diretor para aquilo, diretor para acolá, e com o passar do tempo, o presidente só ele ter voz. Ele tem que deixar, delegar poderes para aquelas pessoas que, porventura, venham compor a chapa na futura eleição dele. Tanto faz ser Nerecildo, como Lima, ou sei lá quem seja, que queira comandar o Plácido. Primeiro tem que fazer um trabalho saneando o clube, ver o que é que o Plácido deve, ver o que é que o Plácido tem para receber e não colocar nas mãos de aventureiros, né? Que o Plácido está assim por culpa. Desculpe o Renato, uma pessoa que eu estimo bastante, mas ele entregou o time para pessoas e acabou gerando tudo isso aí, toda essa situação que o Plácido está.
3: E o detalhe também, Paulo, é que o segundo distrito está voltando aí, né? Voltando pelo visto, com duas equipes: Galo e Tigre. Vê se se arrumam para melhorar o ano que vem.
0: Já só jogando a equipe do Plácido. Já jogou para o Alaph. Mas houve uma jogada aqui atrás. O árbitro já havia parado, Paulo Roberto.
1: Ele deu uma falta vencida em cima do Kekel, né? Pancada por trás ali. Ele estava muito próximo do Marivaldo. Então, a falta que pertence ao time do Plácido. E o próprio Kekel vai lá para a batida. O placar é 5 mais 5 para o Tigre. 0 para o Cacique.
0: Olha aí, o Pablo tá aqui. Olha aí, sentindo, o Pablo tá aqui sentindo o tornozelo direito, fica pensando se volta. E o Nauce está com 10. Já vai descendo, descendo a equipe do Plata ali com o Alaf. E o Alaf domina, dominou bem. Ele já tocou para o Kekel, para o Alaf pelo lado esquerdo. A bandeira tá no alto, Paulo.
1: É, a jogada aqui pelo lado que acabou resultando no impedimento do Alaf, que ela veio no Arthur. O Alaf muito avançado, bandeira no alto, confirmou. O Marivaldo segue 5. Para o Plácido, 0 para o Nauas. E que isso que foi comentado aqui agora, e não fique só com Plácido, que sirva para Vasco, sirva para a Desg, que até hoje paga, porque chegaram lá, botaram milhões, rios de dinheiro. E o que resultou, até onde eu sei, foram 13 ou foram 14 ações trabalhistas.

0: estiver limpo, estiver limpo, né, Paulo Roberto? Sujo, até que agora estiver sujo, esse tempo todinho já não vai prestar mais.
1: Já estragou.
2: As baratas ruim, tudo. As baratas ruim, tudo.
3: É bom que se diga que a 10 que permaneceu na Série A, né?
2: É pauta pro Nauas. Tem três homens na barreira, pé direito, linha de fundo.
3: Número 8 do Nauas, o Maraca bateu embaixo da bola. O goleiro Jason só olhou a trajetória dela, saltou só pra fazer número.
2: E lá vai descendo. Ali o Maraca pediu a pauta, a pisque no houve, a bola sobrou para o Quequel. Quequel já toca para o Mário, para o Quequel. Dominou pelo meio, calcanhar. A bola vai picar aqui com Dino. Joga e bota a bola pela lateral. É arremesso manual, pertence à equipe é do Nauas. Lá pelo lado esquerdo vai deixar para o lateral esquerdo aos 31 minutos. 5 para o Plácido, nenhum para o Nauas. Lá vai o Nauas, invade, olha lá, cruzou, zagueiro, vem ali o Caio. Ele faz o corte, bola foi cruzada, cabeça na bola do Cauã, tira da grande área. A bola sobrou, ficou com o Maraca. Maraca domina, pode tocar, passou por um, passou pelo segundo, ultrapassa a divisória do gramado. Ele já tocou, já trabalhou, olhou para um lado, olhou para o outro, a bola sobrou, ficou com o Cauã aqui do lado direito. Ele puxa bem, joga recuado para o Cris, já perdeu para o Alan, que dominou. Quequel domina, deixou para Gabriel, lá vai ele, invade, o chutou prensado. Ih, cai de qualquer maneira. Ali com o jogador que é Cauã. Lá vai, é falta, Alberto.
3: Falta, Zé. Falta no contra-ataque que o Nauas ia puxando ali. O Mike, né? Era o Mike, o Cauã, né? O Cauã, número 16. Ele que caiu ali no meio. Falta a favor do Nauas, que perde por 5-0.
2: 5-0. Daqui a pouco tem o Atlético e o Andirá, com João Paulo no comando. Marcelo Bresta elepando em Bolívia.
0: Olha, 5 minutos que o Andirá nunca esquece. Tava ganhando de 1-0. Os últimos 5 minutos tomou o gol de empate e a virada e saiu da primeira divisão. Porque pra mim ele já tá fora, porque depois da vitória do Plácido aqui, exatamente, ele não vai ganhar do Atlético. Se não ganhou do Plácido, então, obviamente, que 5 minutos que o Marcelo Braz nunca mais esquece.
2: Olha lá, vai descendo o Alves, saiu o goleiro, tocou, a bola sobrou com o zagueiro. Já toca, a bola vai sobrar, picar com o Pedrinho. Pedrinho jogou lá do lado esquerdo, pica lá para o Cris, invadiu, vai cruzar, cruzou. Subiu o zagueiro Gabriel, chutou, errou, a bola volta, pica. Fica novamente para o Gabriel. Já joga, já deixa, deixou aqui para o Quequel. Quequel domina, dominou bem Quequel. Lá vai ele pela ponta, cruzou. Saiu o goleiro, bateu na bola. Ela fica ali com o jogador do Nauas. E é o Ícaro, já jogou, mas a bola vai saindo pela lateral, arremesso manual, fica com plasticaço.
1: Rapaz, conseguiu errar.
2: Foi.
1: Deixa quieto. José Fernandes, é bom que se diga que a Federação de Futebol, ela já tem um esboço do campeonato de 2027 que vai ser apresentado aos clubes, aos dirigentes, no arbitral que deve ocorrer no final de outubro, não lá em dezembro. E pasme, né? Como outro dia o PH falou no lance esportivo, só um time está se movimentando, está no comércio, está no mercado para formar um elenco competitivo. Os demais, que sirva para o Atlético, que está voltando, não sei se o Plácido Bandirá, quem vai estar lá junto com o Atlético na elite do próximo ano, oito clubes, né, que comecem a trabalhar, comecem a planejar para fazer um campeonato

0: para pelo menos se manterem na elite do Acreanão. Tem se visto? É 15 dias antes de começar e no dia da estreia, uma correria dos diachos para regularizar jogadores. Tem se visto muito isso aqui, aí depois se cobrando incentivo, cobrando apoio. Se eles não fazem por onde? Se não tem resultado? E aí, meu amigo, a federação trabalha, já tem praticamente uma minuta pronta e o Acreanão 2027 vai ser jogado no mesmo período desse ano, porque é ano de Copa do Mundo, futebol feminino, sede no Brasil e outras competições como Copa América. Então, tudo isso...
1: Olha lá o Naô, a bola foi cruzada e foi!

0: 19. Vem o cruzamento da esquerda. Crisbem colocado, se jogou de pé direito e colocou no fundo da rede. Diminuindo para o cacique do Juruá. Aos 36 minutos passados, segundo tempo. Agora, aqui no Tony Canta.
1: Rasto de Castro.
0: Tem 5. Tem 1, Alberto.
2: A grande jogada foi pela esquerda do Gabriel Fidelis. Ele passou o pé em cima da bola, deixou o zagueiro a ver navios e levou na ponta esquerda. Fez o cruzamento na medida. Cris entrou livre, se jogou com o pé direito e mandou para o fundo da rede. Diminuindo no placar. Agora o Plácido tem 5, o Nauas tem 1.
0: Olha aí, Fernando.
3: Bem feito, né? Criou um monte de chance, perdeu. Se exibiram, um monte de chance na frente aí, tomaram o gol. Agora vamos tentar fazer. Pode descontar. Realmente? O Nauas pode se animar com esse. Se bem que não tem mais tempo. 5-1. Lá de casa pode fazer mais gol, mas se parar. Esse negócio de exibicionismo.
0: Já está jogando ali o Plácido. Chuta de pé direito, Ícaro. Eu digo, o 15 José Lucas, ela vai ao fundo, é tiro de meta, Paulo.
4: Ele recebeu, poderia ter feito algo ali depois que ele recebeu do número 16 do Arthur. E aí, o que, que fez o Zé Lucas? Arriscou, a bola passou. Do lado direito do Enzo, passou perto da trave, mas não com muito perigo. 5 agora para o Plácido, 1 para o Nauas. E voltando para concluir, 8 times disputando o Acreanão, os 6 primeiros avançam. 6, essa é a proposta, é a minuta. 2 já caem para a Série B. De 28. E aí, primeiro e segundo colocados passam direto para a semifinal, que será jogada por 4 times. 2 se classificam e se juntam para definir o campeonato.
0: Olha aí, vamos olha esperar. Aí, vamos esperar.
5: É. Venha,
0: bons jogadores, contratações. Não fique na mesmice. E alteração no Nauas.
4: Está indo embora. O Maraca. Não deu pra ver.
0: É o 18.
4: O 18 aqui. Agora é o Mike. Mike 18. O Maraca partiu. Agora é água, gelo e descanso.
3: E a proposta, Paulo Roberto? Eu acho boa. Boa. Vai aparecer alguém aí com outras ideias. Com outras ideias. Se bem que poucas ideias aparecem. Só depois que aprovo é que vem as reclamações. Só chega lá. Alguma coisa interessante, novidades. Quem não pensa no futebol, eles vão lá ouvir a reunião e depois reclamar, se não atender.
4: Para eles, Fernandes, quanto mais encurtar, melhor.
3: Pois é. E aí depois fico reclamando, não tive chance. Então, 8 clubes vão jogar entre si. Os 2 últimos já sabem que vão ficar fora.
4: É, pô, 8 com a fase classificatória e já cai 2 e 6 segue, sendo que. Olha aí.
0: Olha lá, vai descendo, vai marcar! Pra fora! Essa não! Passou pelo goleiro! Zagueiro correndo! Ele chutou e foi pra fora. Paulo Roberto!
4: Cabeça enterrada na grama, o Zé Lucas, hein? Ele fintou o Enzo e fintou o Caio. E aí, ele ficou à mercê. O gol. Ele acertou esse ferro de sustentação da rede, esse cano. E deve ter uma espessura aí de uns. Acho que não tem, deve ter. Deve ter. A espessura de 10 milímetros ou até menos. Ele conseguiu acertar e errou o gol.
0: Lá vai o Alaph, jogou para a grande área. Ninguém veio.
3: Agora eu vou te falar, esse cidadão aí...

0: Gelo! Marca o sexto gol para o Plácido! Aos
1: 2 minutos, etapa final! Agora aqui no Tony Canta!
2: Plácido de Castro!
1: Tem meia dúzia, tem seis!
0: Um! Gol!
1: Ah, vai descendo, olha lá novamente, o Alop invadiu, vai marcar, parece o zagueiro, Paulo.
3: É, mais uma jogada agora o Zé Lucas, ele tirou uma carta da manga, né? Agora há pouco ele estava só com um gol à frente, espelhado, ele não conseguiu acertar. Lá de fora da área ele dominou, muita gente na frente, ele achou um chutaço, lá embaixo, junto da trave, no canto direito do Enzo. O pequenino goleiro do Nauas foi atrás, mas não conseguiu evitar o sexto do Tigre. 6 para o Plácido, 1 para o Nauas.
1: 16 gols em dois jogos, Raimundo.
4: Está com saldo negativo de 15 gols, mas ainda tem uma partida ainda, né? E é contra o Atlético. Quem sabe se isso seja motivo de desconto. Agora, eu
3: repito. Oh, não, Nauas.
1: É contra o Londrina.
4: O Nauas, né?
3: Já foi 10.
4: Pois é.
1: O Atlético pegou de 10.
4: É complicado. É complicado. Mas, falo, o time do Nauas apanha, mas não bate. Né?
1: Verdade.
4: Você não vê, dá um pontapé essa menina aí. Deixa a bola rolar e o pau toro.
1: É isso aí, um abraço para o nosso amigo Dedéu, lá em Cruzeiro do Sul, ligado com a gente. Nonato Costa, na aldeia de Cruzeiro do Sul. 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Com você no campeonato Acreano Série B. Já sai jogando o Plácido, trabalhando pela sua intermediária. A placa vai subir. Vamos ver quantos minutos de acréscimo. Já estamos aos 44, 44 da etapa final. 6 para o Plácido, 1 para o Nauas. Já sai jogando, já vai dominando, trabalhando bem. Aqui o camisa de número 16, Arthur. Jogou bem o zagueiro. A bola vai voltar, vai ficar com o Nauas trabalhando pela sua intermediária através de Dino. Dino jogou pra frente, mas a bola volta, fica com o Tigre e é falta, Paulo.
3: Falta, rapaz. Falta em cima do Kekel, lá pelo lado. Falta cometida pelo Dino, né? Rapaz, a única coisa que eu me arrependo não foi o Dino, não. Foi não ter atendido uma chamada 011, ó.
1: Oi, Paulo.
3: Oi. Que se eu recusei, ó. Que trouxa eu fui.
1: 5 minutos.
3: Cinco minutos.
1: Vamos até os 50. É Kekel que vai colocar o pé canhoto embaixo. Só o goleiro soltou. A bola voltou. Ficou com o Zé Luca pra fora, Paulo.
3: Pancadaça do Silva, hein? O Zé, quem rolou ali, quem rolou foi o 17, foi o Gabriel, pro Silva, tava de frente, mas do jeito que ele bateu, ele não ia fazer nunca. Ele bate peito do pé, vira o corpo pra cima da bola, talvez ela tivesse vindo no gol. Subiu linha de fundo, volta o Tigre, vamos a 50. Marivaldo, tu tá nervoso, Marivaldo.
1: Pois é, meu amigo, o Kinari disse que fazia esse, ó, fazia esse gol. Kinari, verdade.
4: Fez dois.
3: Ei, Zé, tu já imaginou se o time do Nauas quisesse arrumar uma treta, hein?
1: Ai, meu Deus, nós estamos aos 46, vamos até os 50. Para, gente, tá bom. É falta, Paulo Roberto.
3: Falta, na disputa da bola, chegou lá o glorioso Arthur. E ele fez de tudo, ele acabou subindo. Sobre o jogador do Nauas, falta marcada, segue 6-1 para o Tigre.
1: Pois é, já vai descendo a equipe do Nauas, é arremesso manual que pertence ao Saci, lá de Cruzeiro do Sul. Vamos até os 50. É o Nauas, é o Plácido esperando uma vitória do Atlético.

0: lá vai o Nauas, não o existe
1: empate, o empate já enterra o Andirá.
0: Já era, né, Paulo?
1: É, segundo turno, porque tem seis. Mesmo que o Andirá vença lá na última rodada, se empatar hoje, ele vai chegar a quatro.
0: É, verdade. Já vai jogando, vem ali o zagueirão Gabriel, que bota a bola pela lateral. Arremesso manual para a equipe do Nauas. Já vai fazer a cobrança. O 16, Cauã jogou, deixou ali para o Ícaro. A bola vai saindo pela lateral. Arremesso manual que pertence ao Nauas. Novamente a ele. Já cobrou, já deixou. Está no Cris. Vai lá pela direita. Por baixo vem o Gabriel Cruz. Coloca pela lateral. É novo arremesso manual que pertence ao Nauas. Vai chegando lá pela direita. Já fez a cobrança. A bola sobrou. Falta, Alberto.

0: Tropeçou atrasado 55 minutos, porque não tinha policiamento aqui no estádio do Unicampo. Já começou o Atlético e Andirá, 0-0, em nome de todos. Lembrando que mais esporte amanhã dentro do Bom Dia Aldeia, cedo da manhã. Depois, 10 horas no Gente em Debate. Meio-dia, às 13 horas, teremos aí o nosso grande lance esportivo. E durante a programação Mais Esporte no Sistema Público de Comunicação. Mais uma vez, parabéns ao nosso querido amigo Jeff Dourado. Está completando hoje mais uma primavera. Né? 108 anos de idade. Eu não sei não, acho que é 50 alguma coisa. E que Deus abençoe sempre, querido. Boa noite, Acre. Boa noite, Brasil. Fica aí com a voz belíssima da Darlene Cardoso.
1: Agora no Acre, 19 horas e 45 minutos. E para fechar a nossa jornada esportiva de hoje, eu vou trazer para você os resultados dos jogos da Copa Libertadores. Hoje tivemos um jogo esse que foi no Maracanã. E o Fluminense abriu vantagem no primeiro jogo das quartas de final em cima do Platense da Argentina, vencendo por 2-0. Trazendo também resultados para você da Copa Sul-Americana, Santa Fé e Vasco. Santa Fé da Colômbia 0, Vasco também 0. Esse jogo aqui já encerrou, terminou. E nesse exato momento, 15 minutos do primeiro tempo, está em campo Boca Juniors da Argentina e São Paulo. Placar 0-0. Trazendo para você também os jogos que aconteceram no Brasileirão Série B. Nesse exato momento está jogando Cuiabá e Atlético Clube. Por enquanto está 1-0. Cuiabá está vencendo o Atlético Clube. E também está jogando nesse exato momento, aos 44 minutos do primeiro tempo, Criciúma 0 e Juventude também 0. A gente também fala para você dos jogos que irão acontecer amanhã, porque afinal de contas amanhã tem mais Copa de Libertadores, tem mais time brasileiro em campo. O Palmeiras vai jogar, ou melhor, vai receber o LDU em casa, o LDU que é do Equador. O jogo vai ser a partir das 17 horas, horário do Acre. E o Corinthians vai até a Argentina jogar contra o Estudiantes. O jogo é às 19h30, horário do Acre. Às 17 horas, pela Copa Sul-Americana, amanhã tem Santos e Atlético Mineiro. Portanto, dois brasileiros aí se encarando, jogando na Copa Sul-Americana. Esse jogo vai ser a partir das 17 horas, horário do Acre. Terminando por aqui mais uma jornada esportiva. Lembrando que a gente está de volta na próxima terça-feira. Desejo para você uma ótima terça, uma ótima continuação da sua noite. Daqui a pouquinho tem um programa do meu querido amigo Ivan de Carvalho com o programa Forró Cidade e Sertão.
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7: 19h49.
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7: Dezenove horas e 50 minutos.

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1: 20 horas e 8 minutos.
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1: 20 horas e 9 minutos.
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Muito obrigado, palmas pra vocês, aê! Lindo!

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1: Vinte horas e 59 minutos.
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1: 21 horas e 3 minutos.
2: Está no ar a Voz do Brasil. As notícias do governo federal que movimentaram o país no dia de hoje.
3: Olá, boa noite.
4: Boa noite para você que nos acompanha em todo o país.
3: Terça-feira, 8 de setembro de 2026.
4: Vamos aos destaques do dia.
3: Proteção da biodiversidade.
4: Novas unidades de conservação ambiental são criadas no Amazonas e no Piauí.
3: Decretos também formalizam concessões para manejo florestal sustentável.
4: Doenças raras. 65 em cada 100 mil brasileiros convivem com alguma condição de saúde incomum.
3: O Sistema Único de Saúde acolhe pacientes, realiza o diagnóstico e realiza acompanhamento multidisciplinar.
4: Quem fala sobre o assunto é Natan Monsores, coordenador de doenças raras do Ministério da Saúde.
5: Em sua maioria, essas doenças são doenças de origem genética que afetam predominantemente crianças, mas também podem acontecer em adultos, em pessoas idosas.
3: Semana da Pátria.
4: Brasil celebra os 204 anos da independência.
3: E você vai conhecer alguns dos heróis que ajudaram a construir a nação brasileira em reportagem especial de Luana Karen.
6: A praça que abriga os três poderes da República em Brasília também guarda a memória daqueles que se dedicaram a um ideal de nação. O livro de aço reúne os nomes dos heróis brasileiros oficialmente reconhecidos.
4: Hoje, na apresentação da Voz do Brasil, eu, Mariana Jungmann e Luciano Seixas.
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4: Novas unidades de conservação ambiental foram criadas a partir de decretos assinados hoje.
3: As medidas também criam e ampliam reservas de desenvolvimento sustentável e parques nacionais.
4: As ações marcaram as celebrações pelo Dia da Amazônia, comemorado no último dia 5.
6: Em comemoração ao Dia da Amazônia, celebrado em 5 de setembro, foram criadas 4 reservas de desenvolvimento sustentável no Amazonas. As unidades ficam na região de influência da BR-319, no sul do estado, e somam cerca de 669 mil hectares. O ministro do Meio Ambiente e Mudança do Clima, João Paulo Capobianco, disse que é preciso agir de forma preventiva diante das mudanças provocadas pela pavimentação de rodovias.
7: A presença do Estado precisa se antecipar às pressões decorrentes da ampliação do acesso, pois os anúncios de abertura ou de asfaltamento estimulam a ocupação desenfreada, a grilagem de terra e a invasão, impactando negativamente de forma irreversível populações e o meio ambiente.
6: Foi anunciada também a ampliação em mais de 7 mil hectares do Parque Nacional de Sete Cidades, no Piauí. A medida tem o potencial de proteger espécies ameaçadas e de favorecer o turismo no parque. Em outra ação, o Banco Nacional de Desenvolvimento Econômico e Social, BNDES, destinou recursos para restauração ecológica de mais de 10 mil hectares na área de proteção ambiental do Xingu, no Pará. Também foram destinados recursos do Fundo Amazônia ao projeto Naturezas Quilombolas, para apoio à gestão territorial de comunidades quilombolas na Amazônia Legal. O BNDES ainda divulgou o resultado do edital para projetos de restauração e fortalecimento da Bacia do Xingu, em Mato Grosso. A diretora socioambiental do BNDES, Tereza Campelo, destacou a importância da recuperação da floresta.
8: A restauração da floresta é absolutamente fundamental, não só para proteger esse território, para garantir emprego e renda, para garantir que a Amazônia não chegue naquele ponto de não retorno.
6: Também em comemoração ao Dia da Amazônia, o Serviço Florestal Brasileiro assinou contratos de concessão das unidades unidades de manejo florestal 2 e 3 da Floresta Nacional de Humaitá, no Amazonas. Os contratos terão duração de 40 anos e abrangem 162 mil hectares. Reportagem Luana Karen.
3: Mais de 1000 acidentes de trânsito foram registrados nas rodovias federais durante o feriadão da Independência, com 66 mortes.
1: Os números foram divulgados pela Polícia Rodoviária Federal.
3: O foco da fiscalização este ano foi o uso de álcool pelos motoristas. Mais de 900 pessoas foram autuadas por embriaguez ao volante.
1: De olho nos motoristas que insistem em beber e dirigir, a Polícia Rodoviária Federal encerrou mais uma operação de fiscalização entre a sexta-feira, dia 4, e a segunda-feira, 7 de setembro. A Operação Independência foi a primeira ocorrida depois que o CONTRAN, Conselho Nacional de Trânsito, definiu novas regras na fiscalização de alcoolemia. Agora, a lei seca passa a prever um pré-teste ou teste passivo. Somente se for detectado algum indício de embriaguez neste teste inicial, é que o condutor será encaminhado ao uso do bafômetro. A prática já é adotada pelos agentes da Polícia Rodoviária Federal, como destaca o coordenador-geral de comunicação institucional da PRF, Matheus de Paula.
9: O foco deste ano foi a questão da mistura álcool e direção. Na verdade, essa já é uma fiscalização que a PRF faz constantemente. Nesse feriado, foram cerca de 54 mil testes de alcoolemia realizados em todo o Brasil, onde nós autuamos 993 motoristas por embriaguez ao volante.
1: Ao todo, os agentes registraram 1.031 sinistros de trânsito, com 66 mortos e 1.074 feridos. Mais de 24 mil veículos foram flagrados com a velocidade acima do permitido, 5.404 motoristas foram autuados por ultrapassagens irregulares, 2.610 por não utilizarem o cinto de segurança e 461 por transportarem crianças fora das cadeirinhas. Reportagem Graziele Bezerra. Pessoas que vivem com doenças raras são acolhidas no Sistema Único de Saúde por um protocolo que já existe há mais de 10 anos.
3: É a Política Nacional de Atenção Integral às Pessoas com Doenças Raras. Ela estabelece procedimentos para diagnósticos, tratamentos e melhoria da qualidade de vida dos pacientes.
1: Nós conversamos com o coordenador de doenças raras do Ministério da Saúde, Natan Monsores, sobre a política e a assistência prestada pelo SUS para quem vive com condições incomuns e de difícil identificação. Acompanhe. Olá, doutor Natan Monsores, um prazer ter o senhor com a gente aqui na Voz do Brasil para a gente falar sobre doenças raras, né? Eu queria que o senhor começasse, então, dizendo aí para o nosso ouvinte, o nosso espectador, o que, que define uma doença como rara e se há alguma estimativa de quantas pessoas existem hoje no Brasil com esse tipo de doença.
5: Doença rara para o Ministério da Saúde é um tema de bastante relevância. Primeiro aqui, né, agradecer pelo convite e desejar aí para todos os ouvintes também um excelente dia. Mas vamos lá, para o Ministério da Saúde, doença rara é aquela que acomete, né, 65 pessoas a cada 100 mil brasileiros. Em sua maioria, essas doenças são doenças de origem genética que afetam predominantemente crianças, mas também podem acontecer, né, em adultos, em pessoas idosas, de acordo com a natureza da própria doença. As estimativas globais que a gente tem para esse grupo de condições é de que entre 2,5%, 3% a 6% de toda a população do planeta seja afetada em algum momento por alguma dessas doenças raras. Então, essa estimativa ela acaba se replicando aqui no Brasil também, tá? Então, é essa faixa. São muitos milhões de brasileiros. Precisar o número é sempre muito difícil, tá? Porque cada doença traz a sua contribuição numérica para o escopo brasileiro. E as doenças que acontecem aqui no Brasil não necessariamente replicam o que acontece em outros lugares do mundo. Mas nesse momento a gente tem trabalhado bastante em melhorar essas estatísticas.
3: Existe hoje uma política nacional de atenção integral às pessoas com doenças raras, né? Como é que essa política estabelece o acolhimento, o encaminhamento para pessoas com doenças raras no SUS, coordenador? Existe alguma diferença em relação ao acompanhamento de uma doença comum?
5: Existem algumas diferenças importantes, sim. Então, um percentual das crianças, né, identificadas com doenças raras vem de uma ação que existe há quase 20 anos aqui no Ministério da Saúde, na verdade há mais de 20 anos aqui, que é o Programa Nacional de Triagem Neonatal. É o famoso teste do pezinho, né, do qual é coletada, né, algumas gotinhas de sangue, né, do pé do bebê para fazer uma série de exames e depois, né, essas crianças serão acolhidas pelo sistema de saúde. Então, por exemplo, essa é uma grande porta de entrada que a gente tem. As outras portas de entrada são os serviços de referência em doenças raras. Hoje são mais de 50 serviços no Brasil, boa parte deles está associada a hospitais universitários, e esses serviços, eles recebem a chancela, a orientação da rede de atenção à saúde do Estado, para que os casos, né, suspeitos de doenças raras sejam encaminhados para lá. Esses serviços hoje, eles contam com um exame genômico, por exemplo, que é o sequenciamento do epigoma, que ajuda a diagnosticar essas crianças, essas pessoas, né, para que elas consigam alcançar o diagnóstico necessário.
10: Então, eu suponho que quando o médico, ali nos primeiros momentos, né, de acompanhamento do bebê, identifica que ele tem alguma condição e outras doenças mais comuns são descartadas, ele encaminha, então, a família para procurar esse serviço de referência, que o senhor disse que geralmente está nos hospitais universitários, né?
5: Isso. O fluxo estabelecido pelos estados geralmente é o seguinte, né? A atenção primária, os postos de saúde, as unidades básicas de saúde, as emergências, né? Algumas dessas crianças e adultos acabam, né, sendo identificados, né, em situações de alguma gravidade já. Essas pessoas são encaminhadas, né, pela regulação, que é uma área, né, da Secretaria de Saúde que estabelece filas, vagas, processos de atendimento. A regulação encaminha esses pacientes para esses serviços ultra-especializados e lá nesse serviço o paciente vai ter contato com geneticista, com nutricionista, uma equipe multiprofissional que vai tentar acolher as suas necessidades. Então, o fluxo, de modo geral, é esse. Mas para algumas doenças, não necessariamente o lugar de atendimento é um serviço de referência em doença rara. Então, muitos pediatras, muitos neurologistas, muitos endocrinologistas também, né, conseguem conduzir o manejo, né, o atendimento dessas doenças.
3: Coordenador, nós temos aqui uma pergunta do Marco Aurélio Cardoso. Ele é presidente de uma associação de familiares e pessoas com síndrome de Prader-Willi, uma doença rara que, entre outras coisas, causa hiperfagia, ou seja, fome acima do normal e, consequentemente, obesidade. Ele menciona outro sintoma da doença e faz uma pergunta. Vamos ouvir.
11: A hipotonia neonatal é o principal sinal de alerta da síndrome de Prader-Willi, logo ao nascimento. Sabendo disso, a SPDA Brasil uniu mais de 10 associações de síndromes raras que compartilham esse mesmo sintoma. Como o Ministério da Saúde pode colaborar conosco para divulgar uma diretriz ou fluxo de orientação para os profissionais da rede pública de saúde, ajudando a encurtar a jornada dessas famílias em busca de um diagnóstico precoce?
5: Então, vou responder aqui essa pergunta maravilhosa que dá uma oportunidade da gente entender como é que a rede funciona. A Prader-Willi, né, um quadro sindrômico, é muito caracterizado por essa questão da hipotonia e da dificuldade, por exemplo, do bebê em fazer a sucção, né, do peito da mãe, né, o aleitamento materno, ele fica prejudicado. E logo do início, essa criança tem dificuldades com ganho de peso. Então, olha como é que é importante a gente ter um instrumento da atenção primária, né, para poder acompanhar isso. Hoje o Brasil disponibiliza para as famílias a caderneta da criança, que é um instrumento, né, usado pela equipe de saúde da atenção primária, né, do postinho, da unidade básica de saúde, para poder acompanhar o desenvolvimento dessa criança. Então, se o profissional da atenção primária ele consegue, né, preencher adequadamente essa caderneta da criança, boa parte desse processo de suspeita, né, de que alguma doença rara, né, esteja ocorrendo naquela situação, ela começa a ser levantada. Para além disso, né, se essa oportunidade de identificar a doença, né, no início da sua apresentação aconteça, tem outros marcos de crescimento, outros marcos de desenvolvimento que a gente pode utilizar como rede de saúde, né? A baixa estatura, por exemplo, né, essas crianças costumam ter, né, algum grau de deficiência de hormônio do crescimento, costumam ter algumas alterações no desenvolvimento motor, algum grau de deficiência cognitiva também, né, instalada, além da compulsividade alimentar, né, que foi falada aí. Hoje, dentro do sistema único de saúde, como é que funcionaria esse processo para melhorar o acolhimento, né? É o desenvolvimento do que a gente chama de linha de cuidado. O Ministério da Saúde, nos últimos meses, tem elaborado algumas linhas de cuidado e tem disponibilizado isso para a população, né, para os profissionais de saúde também, no sentido de dar as orientações adequadas. Nesse momento, a gente está desenvolvendo uma de doenças neuromusculares, né, que não é bem o quadro aí de Prader-Willi, mas esse desenvolvimento está permitindo a gente, né, criar marcos também para outras condições que vão ter, né, situações semelhantes, que vão precisar, né, de manejo endocrinológico, de suporte nutricional, de orientação psicológica e comportamental, de apoio educacional. Então, a linha de cuidado é o melhor instrumento que a gente tem na ausência, por exemplo, de medicamentos específicos. No caso de Prader-Willi, né, há uma deficiência de hormônio de crescimento que costuma ser debatida também entre profissionais para ajudar a conduzir, a manejar a situação. Mas, né, na ausência de um protocolo ou na ausência de uma orientação específica de cuidado, a recomendação do Ministério da Saúde é procurar, né, que esse pai, que essa mãe, que essa família procure um serviço de referência em doenças graves.
10: Para a gente concluir, então, doutor Nathan, quando o senhor mencionou aí, às vezes, a ausência de uma medicação específica para tratar aquela doença, né, que possa servir de cura ou mesmo de tratamento, mas as pessoas encontram outros tratamentos para os sintomas e também tratamento psicossocial pelo próprio SUS, né, inclusive para as famílias.
5: Isso. Recentemente, o Ministério da Saúde anunciou uma iniciativa muito bacana para as mães cuidadoras de apoio psicológico, né? Então, no sentido de acolher essas mães, porque, né, o dia a dia, né, do cuidado, ele é uma sobrecarga, né, importante para a saúde mental dessas mães.
3: Muito bem, nós conversamos com o Nathan Monsores, coordenador de doenças raras do Ministério da Saúde. Muito obrigado por sua entrevista aqui à Voz do Brasil.
5: Agradeço pela oportunidade e o Ministério da Saúde fica à disposição de vocês e dos ouvintes, né, para diálogo e esclarecimento.
4: Hoje, 8 de setembro, é celebrado o Dia Mundial da Alfabetização.
3: A data criada pela Organização das Nações Unidas marca a importância desta etapa no desenvolvimento da cidadania de crianças, jovens, adultos e idosos.
4: E o Ministério da Educação ressalta o compromisso com o processo de alfabetização em todas as idades.
12: A alfabetização é um direito fundamental em todas as idades. E para comemorar o dia em que ela é celebrada no mundo todo, o Ministério da Educação ressalta a importância dessa etapa. A qualquer tempo, jovens, adultos e idosos podem retomar os estudos e aprender habilidades que permitem compreender, produzir e utilizar conhecimentos em diferentes situações da vida social. O processo de alfabetização começa quando já se tem as habilidades de ler e de compreender textos curtos, de localizar informações e de escrever palavras. Como explica a secretária de Educação Básica do MEC, Kátia Schweikart, ele segue por toda a vida escolar do estudante, principalmente da criança.
13: A alfabetização começa lá atrás e que ela já pode ser trabalhada por meio das linguagens, por meio do contato com os livros, nos seus processos de aprendizagem. Os efeitos disso vão aparecer e certamente essa criança conseguirá se desenvolver.
12: O Dia Mundial da Alfabetização lembra a responsabilidade de professores, gestores públicos e redes de ensino como agentes nesse processo educacional. A alfabetização é um compromisso compartilhado entre municípios, estados, Distrito Federal e a União, conforme estabelece a Constituição Federal e a legislação educacional brasileira. Reportagem Léo Gomes.
14: Dicas do Enem.
15: Olá, meu nome é Isaac Leal e a minha pergunta é: como eu posso montar um cronograma de estudos?
16: Quem responde é a Randu Lemos, responsável pela coordenação de um cursinho popular.
17: No edital do Enem tem descritas todos os conteúdos que poderão cair na prova. Eu começaria estudando ele. Eu acredito que todas as matérias merecem atenção, até porque o Enem é uma prova que trabalha diferentes competências. Então, numa questão em que você está vendo matemática, pode ser que tenha uma pergunta sobre interpretação textual e vice-versa. Então, é importante que você tenha um conhecimento básico sobre todas as disciplinas. Tem pessoas que conseguem estudar 30 minutos no dia e conseguem se sair bem na prova, mas tem pessoas que precisam de mais tempo, uma, duas, três horas. A minha dica é que você respeite a sua disponibilidade. É importante que você se organize para estudar com mais antecedência possível. revisar, responder questões, conversar com a sua rede de apoio e descansar.
16: É isso aí. As provas vão ser realizadas nos dias 8 e 15 de novembro. Se prepare e acompanhe as nossas dicas toda terça-feira aqui na Voz do Brasil e também na radiogov.ebc.com.br.
3: Personagens que marcaram a luta por um Brasil independente.
18: Na Semana da Pátria, vamos conhecer algumas figuras históricas.
3: Seus nomes estão marcados no Livro de Aço, que registra na memória nacional a trajetória dos chamados heróis da pátria.
19: A praça que abriga os três poderes da República em Brasília também guarda a memória daqueles que se dedicaram a um ideal de nação. No Panteão da Pátria, o Livro de Aço reúne os nomes de 49 dos 87 heróis brasileiros oficialmente reconhecidos. Quatro deles estão ligados à independência do Brasil. Joaquim José da Silva Xavier, o Tiradentes, inaugura o Livro de Aço. O historiador Rafael Leporassi explica por que Tiradentes se tornou um herói da pátria, mesmo tendo morrido 30 anos antes da independência do Brasil.
20: Ele fez parte de um movimento que visava a separação de Minas Gerais do Império Português. Para muitos historiadores, é um dos primeiros movimentos a trazer um ideal de fim do pacto colonial.
19: Tiradentes virou símbolo da Inconfidência Mineira. Quando a trama foi descoberta, acabou condenado à morte. Mas a Inconfidência deixou uma ideia que atravessaria décadas. Anos depois, esse projeto ganhou um articulador, o professor José Bonifácio de Andrada e Silva. Quando Portugal exigia que Dom Pedro retornasse, Bonifácio trabalhou para convencê-lo a permanecer no Brasil. O jornalista e escritor Laurentino Gomes detalha o projeto de Bonifácio.
21: Ele percebe que a única solução para a elite brasileira preservar os seus privilégios era manter o herdeiro da coroa de Portugal no trono e ir por uma via monárquica e não republicana.
19: A independência não foi fruto apenas do dia 7 de setembro. Depois que Dom Pedro decidiu ficar no Brasil, foram meses até o processo ser concretizado. Em 7 de setembro de 1822, durante uma viagem, recebeu cartas de sua esposa, Maria Leopoldina, e de José Bonifácio, que relatavam novas exigências de Lisboa. Do lugar onde estava, às margens do rio Ipiranga, Dom Pedro I decidiu proclamar a independência do Brasil. O historiador Rafael Leporassi destaca que também foi pessoalmente interessante para Dom Pedro I romper com Portugal.
20: Ele voltando para Portugal seria um príncipe. No Brasil ele seria alçado à condição de rei ou até de imperador, que foi o que aconteceu.
19: Após o grito do Ipiranga, houve resistência portuguesa e conflitos em diferentes regiões do país. E nesse cenário, na Bahia, surge mais uma personagem da história da independência, Maria Quitéria. Em 1822, ela fugiu de casa, se disfarçou de homem e entrou para o batalhão de voluntários do príncipe. Quando sua identidade foi descoberta, Maria Quitéria não foi expulsa. Depois da vitória, foi condecorada pelo próprio Dom Pedro I. Mas a heroína acabou esquecida pela sociedade. O jornalista Laurentino Gomes explica que a independência envolveu muitos brasileiros e brasileiras.
21: Na Bahia, no Piauí, no Ceará, nas regiões mais distantes, o Brasil inteiro se envolveu no processo de independência e sem essa luta, o Brasil hoje não existiria.
19: O Livro de Aço nasceu em 1989, com a inscrição de Tiradentes. Dom Pedro I entrou no livro 10 anos depois, em 1999. José Bonifácio foi inscrito em 2005 e Maria Quitéria em 2018. Tiradentes morreu antes da independência. José Bonifácio ajudou a construí-la politicamente. Dom Pedro proclamou a ruptura e Maria Quitéria pegou em armas para defendê-la. Quatro personagens, quatro histórias e quatro maneiras diferentes de olhar para o nascimento do Brasil independente.

0: que encerra o Encontro Nacional de Corregedores na sede do CNJ em Brasília.
1: STJ entende que Defensoria Pública habilitada durante prazo recursal tem direito à contagem em dobro desde a intimação.
0: Presidentes do TSE e da Câmara dos Deputados reforçam confiança na Justiça Eleitoral.
1: Boa noite, eu sou Leandro Bezerra.
0: E eu sou Walter Lima.
1: O presidente do Supremo Tribunal Federal e do Conselho Nacional de Justiça, ministro Edson Fachin, participou hoje do Encontro Nacional Integração de Boas Práticas, diálogos entre o CNJ e o Colégio de Corregedores e Corregedoras da Justiça do Brasil, na sede do CNJ em Brasília.
0: As corregedorias são responsáveis por orientar e fiscalizar o funcionamento dos tribunais e dos cartórios.
1: O evento promoveu a cooperação entre as instituições e o compartilhamento de experiências para melhorar os serviços prestados pelo Poder Judiciário.
0: Durante o encontro, o ministro Edson Fachin destacou a importância do diálogo e da atuação da justiça brasileira diante dos desafios atuais.
2: Os dias de hoje reclamam esse diálogo permanente, reclamam que tenhamos uma resposta à altura dos desafios. E eu estou plenamente convencido de que o Poder Judiciário brasileiro está à altura dos desafios que se lhes apresentam no momento contemporâneo. E a justiça brasileira não faltará à legalidade constitucional, por certo, por seus deveres que decorrem da própria Constituição.
1: Você ganhou uma ação na Justiça do Trabalho e, mesmo assim, não recebeu o seu dinheiro?
0: Para resolver esse tipo de situação e garantir que as decisões judiciais sejam cumpridas, a 16ª Semana Nacional da Execução Trabalhista entrará em ação entre 14 e 18 de setembro em todo o país. Larissa Batista.
3: Com o slogan Seu Direito por Inteiro, a iniciativa é um esforço concentrado para localizar bens de devedores, incentivar acordos e dar mais celeridade ao pagamento dos créditos trabalhistas. Para se ter uma ideia, no ano passado, a campanha movimentou mais de 8 bilhões de reais em 5 dias de evento e promoveu mais de 94 mil audiências e cerca de 24 mil acordos entre trabalhadores e empresas. Quem quiser incluir um processo nesse mutirão pode pedir a inscrição na Vara do Trabalho, nos TRTs ou nos Centros de Conciliação da Justiça do Trabalho, onde o processo tramita. Para mais informações, acesse csjt.jus.br.
1: Presidentes do Tribunal Superior Eleitoral e da Câmara dos Deputados reforçam confiança na Justiça Eleitoral.
0: Pronunciamentos aconteceram na abertura da exposição O Caminho do Voto. Na Câmara. Fábio Ruas.
4: O presidente do TSE, ministro Cássio Nunes Marques, disse que a exposição mostra que o caminho do voto vai muito além da cabine de votação. A Justiça Eleitoral percorre uma longa jornada de preparação, fiscalização e auditorias para garantir

0: úteis para o fim do prazo simples de 15 dias. O Tribunal Estadual não conheceu da apelação por considerá-la fora do prazo. Já a terceira turma do STJ a reconheceu como tempestiva, ou seja, dentro do prazo legal. Segundo a ministra relatora Nancy Andrighi, a aplicação do prazo em dobro não altera o dia inicial da contagem do prazo recursal, que permanece o mesmo, mas o que ocorre é apenas a ampliação do termo final e, no caso de apelação, dobra-se o prazo de 15 dias úteis. Assim, o Tribunal do Paraná deverá continuar com o julgamento.
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1: A você uma boa noite.
2: E até amanhã.
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5: Eu sou Paula Groba.
6: E eu sou Humberto Pinheiro.
5: E estes são os destaques de hoje do Jornal do Senado, que começa agora.
6: Avançam novas regras para proteger investidor de criptomoeda.
5: Senado aumenta a proteção para crianças vítimas de violência no exterior.
6: Reajustes da conta de luz podem ser limitados pela inflação.
5: Boa noite.
6: Boa noite.
5: Quem investe em criptomoedas e outros ativos virtuais poderá ter mais proteção contra o risco de perder dinheiro caso a empresa que administra os recursos tenha problemas financeiros.
6: A Comissão de Ciência e Tecnologia aprovou novas regras para separar o dinheiro dos clientes do patrimônio das empresas. Os detalhes com a repórter Patrícia Oliveira.
7: Se uma corretora tiver problemas financeiros, o dinheiro investido pelos clientes em ativos virtuais, como as criptomoedas, não deve ser usado para cobrir dívidas ou prejuízos da própria empresa. É o que estabelece um projeto aprovado na Comissão de Ciência e Tecnologia. O texto também prevê que essas plataformas tenham um capital mínimo para atuar no mercado, para reduzir o risco de quebrar dessas empresas e de perdas para os investidores, como explicou o relator da proposta, senador Carlos Portinho, do PL do Rio de Janeiro.
8: O Banco Central deverá estabelecer requisitos prudenciais mínimos de capital para funcionamento das corretoras e plataformas de investimento em ativos digitais.
7: O projeto também estabelece medidas para prevenir fraudes, lavagem de dinheiro e o uso de ativos virtuais para financiar organizações criminosas. A proposta segue para a análise da Comissão de Assuntos Econômicos.
5: E empresas podem receber incentivos para contratar mulheres com câncer de mama.
6: Projeto com esse objetivo seguiu para análise do plenário do Senado. Repórter Márcio Maturana.
9: O projeto cria o programa Empresa Rosa e o selo Rosa para a inclusão e reinserção no mercado de trabalho de mulheres diagnosticadas em tratamento ou em remissão de câncer de mama. O programa prevê ações de contratação com igualdade de oportunidades, condições adequadas, flexibilização para o trabalho remoto, jornada reduzida e estabilidade no emprego, tudo sem redução da remuneração. As empresas participantes com mais de 10 empregados vão ganhar o selo rosa, válido por 2 anos e renovável pelo mesmo período, que poderá ser usado em publicidades. O texto foi aprovado na Comissão de Assuntos Sociais com parecer lido por Flávio Arns, do PSB do Paraná.
10: A criação de um regime positivo de inserção e manutenção profissional das mulheres em tratamento ou remissão do câncer de mama possui valor social evidente. Além disso, é comprovado que se manter ocupado e produtivo representa um grande apoio psíquico aos pacientes de câncer ao obstar ou ao menos dificultar o advento de depressão que muitas vezes os acomete.
9: A certificação vai ser feita por uma comissão composta de representantes do governo, do setor privado e da sociedade civil.
5: O Senado aprovou uma proposta que aumenta a proteção para crianças vítimas de violência no exterior.
6: Se houver indícios de violência ou de outro crime, as autoridades brasileiras poderão deixar de determinar o retorno da criança ao país onde morava com o pai. Repórter Pedro Pincer.
11: A proposta permite

0: As autoridades brasileiras deixar de determinar o retorno de crianças e adolescentes ao país onde moravam com o pai quando houver indícios de que eles ou a mãe brasileira foram vítimas de violência doméstica. A Convenção sobre os Aspectos Civis do Sequestro Internacional de Crianças determina, em regra, o retorno da criança ou do adolescente. A relatora, senadora Mara Gabrilli, do PSD de São Paulo, fez ajustes para dar mais clareza e segurança jurídica ao texto. Para ela, a principal inovação da proposta é reconhecer que a violência doméstica pode constituir risco suficiente para autorizar a autoridade brasileira a ignorar a regra de retorno da criança ou do adolescente ao país estrangeiro.
1: E a proposição, ela contribui para que a exceção de grave risco deixe de ser interpretada de modo restritivo, permitindo que situações de violência, ainda que contra a genitora, sejam juridicamente consideradas como fatores de risco à criança.
0: Como sofreu mudanças, o texto retorna à Câmara dos Deputados.
2: Migrantes, refugiados e pessoas sem nacionalidade reconhecida por nenhum país que chegarem ao Brasil poderão ter acesso a serviços de acolhimento do Sistema Único de Assistência Social.
3: É o que prevê um projeto que começa a ser analisado pelo Senado. A proposta busca garantir dignidade à pessoa que, muitas vezes, são obrigadas a deixar seus países por causa de guerras, fome ou perseguição. Repórter Alexandre Campos.
4: Pelo texto, o direito aos serviços de acolhimento será exercido sem a necessidade de apresentação de documento não exigido em lei, a inscrição no CPF e comprovantes de residência e de regularidade migratória. Autor do projeto, o senador Paulo Paim, do PT do Rio Grande do Sul, lembrou que muitos desses migrantes fogem de guerras, da fome ou de perseguição e, quando chegam ao Brasil, precisam de um acolhimento digno e continuado.
5: Mais do que atender situações emergenciais, queremos transformar o acolhimento em uma política permanente do Estado brasileiro. O projeto também ajuda a fortalecer a estrutura dos municípios, reduz a dependência de recursos internacionais e melhora as condições de atendimento. Isto é, política humanitária.
4: A proposta vai além ao garantir a unidade familiar para evitar que, a depender do encaminhamento dado no atendimento, pais e filhos acabem ficando separados. A comunicação entre os profissionais de assistência social e os migrantes deve contar com tradução e mediação intercultural, e os documentos de viagem e de identificação não poderão ser retidos.
2: Avançou no Senado o projeto que autoriza o porte de armas de fogo para membros da Defensoria Pública da União, dos Estados e do Distrito Federal.
3: Uma emenda estendeu o benefício a integrantes da Advocacia Geral da União e procuradores estaduais e distritais. Repórter Bruno Lourenço.
6: O projeto altera o Estatuto do Desarmamento para permitir que defensores públicos da União e dos Estados, além de membros da Advocacia Geral da União e procuradores dos Estados e do Distrito Federal, tenham direito ao porte de arma de fogo. O relator, senador Flávio Bolsonaro, do PL do Rio de Janeiro, ressaltou que esses profissionais lidam rotineiramente com situações perigosas.
7: Há, portanto, na atuação do defensor público, riscos de ameaça reais, violência física, retaliações de facções criminosas e de partes envolvidas em processos judiciais. Além da necessidade de visitas constantes a presídios, há disputas sensíveis de guardas de filhos ou posse de terra que tenham gerado hostilidade extrema das partes contrárias.
6: A proposta seguiu para a Comissão de Constituição e Justiça.
2: Diminuir as filas do INSS é o objetivo da lei promulgada pelo Congresso Nacional nesta terça-feira. A norma reduz de 45 para 30 dias o prazo para um processo ser incluído no programa de gerenciamento de benefícios que abrange monitoramento especial e força-tarefa dos servidores. A nova legislação amplia ainda a finalidade do programa, que passa a incluir a análise de reconhecimento inicial de direitos, reavaliação e revisão de benefícios previdenciários e assistenciais.
3: No Congresso Nacional, o texto foi analisado por meio de medida provisória e recebeu aprovação dos senadores no início do mês. A relatora da proposta, senadora Zenaide Maia, do PSD do Rio Grande do Norte, destacou a necessidade de dar mais agilidade à análise dos processos. De acordo com ela, a demora em obter uma resposta do INSS afeta especialmente pessoas que dependem de auxílios da Previdência para despesas básicas.
8: O principal beneficiário dessa medida é o cidadão que depende do INSS para o reconhecimento de direitos de natureza alimentar, aposentadorias, benefícios por incapacidades e benefícios assistenciais.
2: E a inflação pode ser o limite para reajustes da conta de luz, é o que diz um projeto aprovado na Comissão de Infraestrutura.
3: O texto ainda cria um regime especial para frear aumentos na região norte e determina que a Agência Nacional de Energia Elétrica adote índice ou metodologia para os reajustes anuais das tarifas de energia elétrica. Agora, o projeto será analisado pela Comissão de Assuntos Econômicos. Com edição de Paulo Agroba e trabalhos técnicos de Eliseu Caires, o Jornal do Senado fica por aqui. Acompanhe agora as notícias da Câmara dos Deputados. Boa noite.
2: Boa noite e até amanhã.
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10: Câmara diminui restrições legais para benefícios concedidos a data centers.
11: Avança projeto de lei que aumenta a punição para crimes contra os idosos.
10: Deputados alteram o programa de gratificações para reduzir as filas do INSS.
11: Boa noite. A Câmara aprovou medida provisória que muda o programa de gratificações destinado a reduzir as filas do INSS. O repórter Marcelo Larcher explica as mudanças.
12: O plenário da Câmara aprovou medida provisória que altera o programa criado no ano passado para permitir gratificações como maneira de reduzir as filas de perícia e análise de benefícios do INSS. O texto amplia o alcance do programa que, quando foi criado, priorizava a revisão de benefícios já concedidos. Agora, esses processos terão a mesma prioridade dos pedidos novos. Além disso, reduz de 45 para 30 dias o prazo de espera para que um processo entre no programa. O Programa de Gerenciamento de Benefícios foi criado por uma medida provisória em 2025. Ele permite pagamentos extraordinários para servidores que trabalham com a revisão de benefícios e na análise do pagamento do Benefício de Prestação Continuada, ou BPC. Esse pagamento extra é de R$ 68,00 por processo concluído para servidores do INSS e de R$ 75,00 por perícia ou análise de documento para os médicos da Perícia Médica Federal. O programa está previsto para acabar no fim do ano. De acordo com o INSS, as medidas deram resultado. Entre janeiro e junho deste ano, o número de processos pendentes de análise ou de perícia médica inicial caiu de 2 milhões e 700 mil para 1 milhão e 700 mil. Já os processos com tempo de espera superior a 45 dias passaram de 1 milhão e 700 mil para apenas 557 mil. O deputado Reginaldo Lopes, do PT de Minas Gerais, disse que a medida é importante para a população mais carente, que depende de benefícios previdenciários.
13: Já conseguimos diminuir a fila em 76% até o mês de agosto. E agora, no mês de setembro, nós vamos zerar a fila do INSS.
12: A medida provisória que altera o programa criado no ano passado para permitir gratificações como maneira de reduzir as filas de perícias e análises dos benefícios do INSS foi aprovada também pelo Senado e já pode virar lei. Da Rádio Câmara de Brasília, com informações de Antônio Vital, Marcelo Larcher.
9: Justiça.
10: Tião Medeiros, do PP, defende a suspensão do reconhecimento dos estudos de demarcação da terra indígena Tecorá-Guavirá, no oeste do Paraná. Relator da matéria na Comissão de Agricultura, ele afirma que o procedimento da FUNAI desrespeitou o marco temporal adotado pelo Congresso para as demarcações.
11: Tião Medeiros também cita decisões da Justiça que interromperam o processo por falhas nos estudos de identificação da área. De acordo com o parlamentar, a medida fortalece a segurança jurídica e reduz os conflitos na região.
9: Segurança Pública.
10: Uma comissão da Câmara aprovou o aumento de penas para crimes contra idosos. A repórter Paula Bittar acompanhou a votação.
14: A Comissão de Constituição e Justiça da Câmara aprovou um projeto que altera o Código Penal para aumentar as penas para os crimes de lesão corporal, abandono, constrangimento ilegal e estelionato praticados contra pessoas idosas. Pelo texto, em casos de lesão corporal, a pena será de 1 a 3 anos de reclusão, podendo ser aumentada em um terço se for qualificada. A pena atual para lesão corporal simples é de 3 meses a 1 ano de detenção. Para o estelionato, o projeto prevê aumento de pena de 1 a 2/3. A pena poderá ser aplicada em dobro se a vítima tiver 80 anos ou mais. Nos crimes de abandono de incapaz ou constrangimento ilegal, as penas poderão ser aumentadas, respectivamente, pela metade e em 1/3. O constrangimento ilegal ocorre quando alguém, por violência ou grave ameaça, força outra pessoa a fazer o que a lei proíbe ou a deixar de fazer o que a lei permite. Também ocorre quando o autor reduz a capacidade de resistência da vítima. A relatora na comissão, deputada Renilce Nicodemos, do MDB do Pará, disse que a proposta está de acordo com os preceitos constitucionais.
15: Proteger quem construiu a história do nosso país é também defender a dignidade e o respeito que toda pessoa merece. É uma medida importante para combater a violência e os crimes contra essa parcela da população e garantir uma resposta mais firme de quem comete esse tipo de violência. Estamos trabalhando para garantir que nossos idosos tenham seus direitos respeitados e possam viver com mais segurança, dignidade e proteção.
14: O projeto, que aumenta penas para os crimes de lesão corporal, abandono, constrangimento ilegal e estelionato praticados contra pessoas idosas, ainda depende de aprovação pelo plenário da Câmara antes de seguir ao Senado. Da Rádio Câmara, de Brasília, Paula Bittar.
11: Jefferson Campos, do PL de São Paulo, defende proposta que reduz a idade mínima de imputabilidade penal no Brasil. O texto estabelece que jovens entre 12 e 16 anos respondam penalmente por crimes contra a vida, hediondos ou cometidos com violência e grave ameaça.
16: Jefferson Campos entende que a medida busca combater a impunidade e conter o recrutamento de adolescentes por organizações criminosas. Na visão dele, a medida é fundamental para garantir a punição proporcional de crimes graves.
11: Júnior Lourenço, do MDB do Maranhão, quer capacitar profissionais de beleza e estética para identificar sinais de violência contra a mulher. De acordo com o deputado, a ideia é ampliar a rede de apoio e facilitar o acesso das vítimas aos serviços de proteção.
16: Júnior Lourenço explica que o projeto inclui cabeleireiros, manicures, pedicures, depiladores, maquiadores e esteticistas. Eles devem orientar as mulheres sobre canais de denúncia e serviços públicos, além de, com autorização da vítima, acionar os órgãos competentes.
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9: Ciência e tecnologia.
11: A Câmara aprovou o projeto que diminui restrições legais para benefícios concedidos a data centers, resseguradoras e pequenos municípios. O repórter Marcelo Lascher explica as exceções.
12: A Câmara dos Deputados aprovou o projeto que permite que benefícios tributários concedidos a empresas de data centers, resseguradoras e as instituições beneficiadas por Programa Federal de Financiamento de Ações de Combate ao Câncer fiquem fora de restrições impostas pela Lei de Responsabilidade Fiscal em 2026. O projeto permite ainda que municípios de até 65 mil habitantes não precisem comprovar que arrecadam todos os impostos de sua competência para poder receber repasses federais ou estaduais. Essa exigência também é prevista na Lei de Responsabilidade Fiscal. O projeto foi apresentado pelo deputado licenciado José Guimarães, hoje ministro das Relações Institucionais da Presidência da República. A proposta original beneficiava empresas localizadas em áreas de livre comércio e o setor de bens de capital. mas o texto foi alterado pelo relator, deputado Isnaldo Bulhões Júnior, do MDB de Alagoas. O texto final permite que benefícios fiscais concedidos a empresas de data centers, resseguradoras e instituições beneficiadas por Programa Federal de Financiamento de Ações de Combate ao Câncer não precisem ser acompanhados de estimativa de impacto financeiro e orçamentário para entrar em vigor. O projeto também dispensa a obrigação de demonstrar que a renúncia de receita não afetará as metas fiscais ou que será compensado pelo aumento de receita. O relator da proposta, Isnaldo Bulhões Júnior, diz que a medida é especialmente importante para atrair investimentos para o setor de data centers, beneficiado no início do ano pela criação do Regime Especial de Tributação para Serviços de Data Center, o REDATA. Entre outras medidas, o programa suspende a cobrança de tributos federais para a compra de máquinas e equipamentos destinados a centros de processamento de dados. Para Isnaldo Bulhões, o Brasil é um dos países mais procurados por empresas para instalação de centros de processamento de dados.
18: Trata-se de um setor intensivo em investimentos e marcado por elevada competição internacional na escolha da localização de novos empreendimentos em todo o mundo, circunstância que recomenda a existência de um ambiente tributário capaz a favorecer a atração e a realização destes investimentos no Brasil.
12: Mas a exceção das regras da Lei de Responsabilidade Fiscal para municípios com menos de 65 mil habitantes foi criticada pelo deputado Gilson Marques, do Novo de Santa Catarina.
19: Aqui existe uma regra que lá atrás, não estou dizendo que é sensacional e perfeita, mas é a Lei de Responsabilidade Fiscal. Agora, o que esse texto faz? Dizer que não é bem assim, que pode ter uma exceção, que pode ser diferente, que esse ano não precisa ser assim. É inacreditável, eu não sei porque se aprova uma regra e depois diz que essa regra não precisa mais ser respeitada.
12: O projeto que cria exceções na Lei de Responsabilidade Fiscal para municípios com menos de 65 mil habitantes, empresas de data centers, resseguradoras e instituições beneficiadas por Programa Federal de Financiamento de Ações de Combate ao Câncer foi aprovado também pelo Senado e já pode virar lei. Da Rádio Câmara de Brasília, com informações de Antônio Vital, Marcelo Larcher.
9: Saúde.
16: Arthur Oliveira Maia, do União da Bahia, solicita a realização de uma sessão solene em homenagem à

0: Grande do Norte é favorável ao projeto que amplia a proteção de passageiros obrigados a despachar a bagagem de mão durante viagens de avião. De acordo com a matéria, a companhia deverá informar o motivo da exigência sem cobrar valor adicional pelo despacho.
1: A proposta apoiada por João Maia também obriga as empresas aéreas a oferecer canais gratuitos para reclamações sobre o despacho compulsório. O passageiro deverá receber orientações sobre seus direitos em casos de extravio, avaria ou violação da bagagem.
2: Cultura.
0: Projeto reconhece a Irmandade da Boa Morte de Cachoeira no Recôncavo Baiano e sua festa como manifestações da cultura nacional. Alice Portugal, do PCdoB, destaca que a confraria, formada por mulheres negras e descendentes de pessoas escravizadas, é uma das mais antigas tradições religiosas do Brasil.
1: Alice Portugal explica que o grupo surgiu como forma de resistência diante da opressão, garantindo sustento coletivo e apoio a mulheres negras após a escravidão. A deputada afirma que o reconhecimento nacional pode ampliar o acesso da manifestação a políticas públicas de preservação cultural.
3: A renda delas foi responsável por compra de alforrias, acolhimento de mulheres negras marginalizadas, consolidando-se como importante símbolo, não é, de luta pela liberdade, por dignidade dessas populações escravizadas. Então, esse grupo, que data aproximadamente de 1810, a partir de escravas vindas da África, se consolidou como uma manifestação cultural e todos os anos acontece a festa. Então, nós estamos reconhecendo a Irmandade e a festa como manifestações culturais nacionais.
2: Trabalho.
0: Os deputados aprovaram projetos que aumentam estrutura e reajustam valores de custas da Justiça do Trabalho. A repórter Cibele Comanetti tem outras informações.
4: A Câmara dos Deputados aprovou 3 projetos que trazem mudanças para a Justiça do Trabalho. 2 deles modificam a estrutura, com a criação de novas varas no Rio de Janeiro e de cargos de desembargador em Goiás. E um reajusta os valores das custas da Justiça Trabalhista, que estavam defasados há mais de 20 anos. Esse projeto foi apresentado pelo Tribunal Superior do Trabalho em 2022, com a justificativa de que o último reajuste aconteceu em 2002. O texto aprovado, apresentado pela relatora deputada Soraya Santos, do PL do Rio de Janeiro, estabelece que o menor valor será de R$ 12,02, o maior de R$ 2.163,00 e que as custas judiciais terão reajuste automático anual. A proposta também cria um fundo que receberá o valor das custas e de outras receitas, como o pagamento de inscrições em concursos públicos. O propósito é financiar a modernização tecnológica da Justiça do Trabalho. Outro projeto aprovado transforma 7 cargos vagos de juiz do trabalho substituto em 4 cargos de desembargador, 5 cargos em comissão e 3 funções comissionadas no Tribunal Regional do Trabalho da 18ª Região, em Goiás. Segundo o Tribunal Superior do Trabalho, a mudança não representa custos extras. A proposta foi criticada pela deputada Adriana Ventura, do Novo de São Paulo.
5: Este projeto que faz amplia permanentemente a estrutura do segundo grau de Justiça do Trabalho. Fala que os cargos estão vagos, né? A gente pensa que está redistribuindo e está transformando, mas na verdade hoje esse dinheiro não sai da caixinha. Outra coisa importante, além dos novos desembargadores, nós temos 8 novos cargos sendo criadas, inclusive funções comissionadas.
4: O terceiro projeto aprovado, em análise há mais de 10 anos, cria 12 varas do trabalho, além dos cargos de juiz, juiz substituto, analistas e cargos de comissão necessários para o funcionamento delas, no Tribunal Regional do Trabalho da Primeira Região, no Rio de Janeiro. Segundo o relator, deputado Marcelo Crivella, do Republicanos do Rio de Janeiro, as novas varas vão ampliar a capacidade de atendimento à população em 9 municípios do Rio. O projeto foi criticado por deputados do Novo e do Missão, com o argumento de que cria novas despesas. Parlamentares da bancada do governo, como a deputada Jandira Fegali, do PCdoB do Rio de Janeiro, defenderam a proposta.
6: A Justiça do Trabalho é uma trincheira de defesa das mulheres e homens que produzem nesse país. Então o TST é importante e essa inovação, como chamaram aqui, A justiça eleitoral também não tem nos Estados Unidos, ela é fundamental para nós aqui. E

0: a gente não pode ter parâmetros de modelos dos outros. Nós temos que entender o papel da Justiça do Trabalho no Brasil.
1: Os três projetos que aumentam a estrutura e o valor das custas da Justiça do Trabalho seguiram para análise do Senado. Da Rádio Câmara de Brasília, com informações de Antônio Vital, Cibele Comanete.
2: Eli Borges, do Republicanos do Tocantins, relatou o projeto que amplia de 60 para 120 dias o período de contratação de trabalhadores safristas. Segundo o deputado, a proposta busca reduzir a burocracia e garantir mais segurança, tanto para empregados quanto para empregadores do campo.
3: Então nós ampliamos de 60 para 120 dias, melhoramos a questão da segurança do trabalhador no aspecto dos direitos que ele tem, direitos para garantir que ele faça um trabalho e não tenha seus problemas em algum acidente, etc., mas também dando para quem emprega mais facilidade, mais segurança e menos burocracia para ele contratar as pessoas em um período que foi ampliado com esta proposta.
4: Eli Borges destaca ainda que o período trabalhado ficará devidamente registrado, o que permite sua contabilização para os direitos do trabalhador. Se aprovado pelas comissões temáticas, o projeto seguirá para análise no Senado.
2: Silvia Cristina, do PP de Rondônia, se manifesta a favor da proposta que prevê a transposição de ex-servidores dos antigos territórios de Rondônia, Roraima e Amapá para os quadros federais. A deputada acredita que a medida faz justiça a quem ajudou a construir esses estados.
5: Essa é uma pauta muito sensível, até porque quem realmente construiu o estado de Rondônia, Roraima e Amapá foram os ex-territorianos, pessoas que chegaram lá quando nada ainda tinha acontecido nesses estados. E hoje é questão de justiça que eles sejam transpostos aos quadros federais. Uma luta, infelizmente, que já acontece há muitos anos, sem dar a devida atenção para que se faça justiça com esses ex-territorianos.
4: Silvia Cristina critica o que chamou de demora na tramitação da proposta e lembra que muitos ex-territorianos morreram sem ter o direito reconhecido. A parlamentar defende que a matéria avance rapidamente até a votação em plenário para garantir dignidade aos servidores.
2: Yandra Moura, do União de Sergipe, propõe criar um piso salarial nacional de R$ 3.400 para conselheiros tutelares, com reajuste anual pelo INPC. O projeto fixa a remuneração mínima em todo o país e garante a inclusão da categoria no PASEP.
4: Na visão de Yandra Moura, a medida, além de corrigir as diferenças salariais entre municípios, valoriza o trabalho de proteção a crianças e adolescentes. A deputada entende que garantir condições dignas de remuneração melhora a qualidade dos serviços prestados à população.
2: Termina agora o Jornal Câmara dos Deputados, produzido pela Rádio Câmara, com trabalhos técnicos de Everson Urani e apresentação de Val Monteiro e Luciana Vieira. Uma boa noite para você.
4: A Voz do Brasil volta amanhã. Boa noite.
6: 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Boa noite.

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1: 22 horas e 4 minutos.
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1: 22 horas e 6 minutos.
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1: Vinte e duas horas e 52 minutos.
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1: 23 horas e 14 minutos.
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0: 23 horas e 50 minutos.
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É de Caetano Veloso, tema de abertura da nova novela das oito da Globo, Água Viva, que estreia amanhã. Menino do Rio, com Baby Consuelo.

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1: 2:55.
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15: 3 horas e 20 minutos.
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1: Três horas e 47 minutos.
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1: Quatro horas e seis minutos.
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0: futebol é um ramo da arte. Eu chamaria de arte popular.
1: Vai começar Cruzeiro e Atlético, torcedor do Brasil. Clássico do futebol mineiro.

vai terminar, atenção, termina! Termina o clássico no Mineirão! Para o Cruzeiro, para o Atlético. Clássico terminado no Mineirão. 1-1, placar em ação, a reportagem volante, Roberto Arthur Balai.

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1: Quatro horas e 46 minutos.
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Olha só, se o cara não te ama mais, já não tá muito afim, tá meia boca, sai fora. Vai fazer o quê? Vai ficar nessa neurose aí, chorando, sofrendo. Oh, meu Deus! Não, não. Sai fora, cara.

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0: 5 horas. 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
6: 5 horas e 24 minutos.
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1: Cinco horas e 51 minutos.
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1: Seis horas e 10 minutos.
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0: futebol é um ramo da arte. Eu chamaria de arte popular.
1: Vai começar Cruzeiro e Atlético, torcedor do Brasil. Clássico do futebol mineiro.
2: Atirou, é gol.

Vai terminar, atenção, termina! Termina o clássico no Mineirão! Para o Cruzeiro, para o Atlético. Clássico terminado no Mineirão. 1-1, placar em ação, a reportagem volante. Roberto Arturo Banal.

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0: Bom dia, bom dia, bom dia, bom dia, bom dia! Começa agora o seu Jornal de Todas as Manhãs. Muito obrigado pela sua companhia, pela sua audiência, pela sua confiança. Estamos ao vivo para todo o estado do Acre, são 7h07. Eu sou Jefferson Dourado. Bom dia, Ângela Villanova.
1: Bom dia, Jefferson. Bom dia para você que já está acordado, se preparando para o trabalho, para a escola, começando mais um dia aqui no nosso Acre.
0: Bom dia, bom dia, bom dia, Júnior Souza, meu amigo. Sobe o som. Este é o seu Bom Dia Aldeia, o seu Jornal da Manhã, com as principais notícias do Acre, do Brasil e do mundo. Tudo para você começar o dia bem informado e bem conectado com o que acontece ao seu redor.
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0: Bom dia, bom dia, bom dia para você da floresta, nossos seringueiros, extrativistas, indígenas, ribeirinhos. Bom dia você, produtor rural, começando mais um dia de lida. Bom dia para você da cidade. Nós estamos ao vivo em todo o estado pelas emissoras da rede pública de rádio. E pela internet você se conecta com a gente em qualquer lugar do Brasil e do mundo. Basta acessar o dfm.ac.gov.br ou difusora.ac.gov.br. Você também é convidado a participar conosco por meio do nosso número de WhatsApp. Anota aí. 68 99203 2962, 68 99203 2962. Manda o seu oi, o seu bom dia, o seu olá, uma imagem, uma foto, falando pra gente onde você está conectado com o seu Bom Dia Aldeia.
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1: Seca prejudica a navegação no Vale do Juruá.
0: Mais de 7.500 declarações de imposto de renda não foram entregues no prazo aqui no estado do Acre.
1: A Farmácia Popular amplia atendimento com medicação grátis no Acre.
0: Brasileia promove formação para professores da educação básica.
1: Caminhão que transportava porcos para abate tomba na BR-317 em Epitaciolândia.
0: Motociclista morre em batida com uma carreta.
1: Rádio Aldeia FM inaugura novas instalações em Rio Branco.
0: Tem das informações do tempo, do trânsito, do esporte e muito mais a partir de agora.
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1: Quarta-feira de sol com muitas nuvens durante o dia e período de céu nublado. À noite, com muitas nuvens. Vamos agora às temperaturas. Em Porto Valte, Jordão, Mâncio Lima, Rodrigues Alves, Feijó, Marechal Taumaturgo, Cruzeiro do Sul e Tarauacá, máxima de 33 graus. Em Sena Madureira, Santa Rosa do Purus e Manuel Urbano, a máxima de hoje é 31 graus. Em Assis Brasil, Brasileia, Epitaciolândia e Chapuri, a máxima é de 32 graus.

0: Porto Acre, Plácido de Castro, Senador Guiomar, Bujari, Capixaba e Acrelândia, e em nossa capital, Rio Branco, a máxima também hoje é de 32 graus.
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2: Vamos falar de trânsito agora no nosso Bom Dia Aldeia, lembrando, nosso todas as manhãs, passamos informações aqui sobre a situação nas nossas principais ruas e avenidas da capital acreana, por meio do nosso aplicativo que monitora o nosso trânsito da capital acreana, para você que começa bem cedo aí o dia, ficar bem informado sobre o destino mais tranquilo que você deve seguir. A gente apresenta a partir de agora para vocês, são 7 horas e 12 minutos, hoje quarta-feira, 9 de setembro de 2026, 9 de 9 de 2026. A gente começa pela parte alta da cidade, ali na região da Estrada do São Francisco, passando pela Escola Estadual Isamelo, até a Rua Joaquim Macedo, tem trânsito intenso naquela região aqui da capital acreana, com velocidade média de 7 km por hora. Também ali na região da Avenida Ceará, nós temos apenas um trecho, pelo menos por enquanto, de trânsito mais intenso, que é depois do terminal, já aqui no centro da cidade, né, terminal urbano, até o acesso à quarta ponte para quem quer pegar ali a Amadeu Barbosa, a Avenida Amadeu Barbosa, né? Então tem esse trânsito mais intenso aqui no finalzinho da Ceará para quem vem sentido bairro centro. E na região de quem vai no sentido centro-bairro, trânsito moderado na Avenida Ceará, ali naquele trecho onde tem o sinal que dá acesso, que cruza com a ali na Defla, né? Aquela região da cidade, aí a Avenida Ceará tem um trânsito mais complicado nessa região. Já na Rua Isaura Parente, gente, quase toda a Rua Isaura Parente com trânsito intenso, viu? Vai desde ali o viaduto Mamed Bittar até a Rua Ico. Trânsito intenso nessa região da cidade, que onde fica a Rua Isaura Parente. Vamos agora para a Rua Rio de Janeiro. Rua Rio de Janeiro é outra rua importante aqui da cidade, que é de quem vem ali da região da Floresta, região da Sobral, para chegar até aqui o centro de Rio Branco, precisa enfrentar aí um trânsito complicado entre Almar Sabino e passando aqui pela Rubens Carneiro, passando pelo cemitério São João Batista, tudo trânsito intenso nesse horário, 7 horas e 14 minutos aqui na capital acreana, na Rua Rio de Janeiro, velocidade máxima média nessas regiões que eu acabei de mencionar, de 11 km por hora, ou seja, trânsito bem lento nesses trechos da Rua Rio de Janeiro. No segundo distrito, Rua 6 de Agosto, com um pouquinho de trânsito, mas fluindo tranquilamente. A Amadeu Barbosa também, já na saída ali com a Chico Mendes, onde fica o estádio Arena da Floresta, também um pequeno congestionamento ali naquela saída da Amadeu Barbosa. E na rodovia, ali na corrente, né? O problema de sempre, quem está chegando ali, tanto pela BR-364 quanto pela AC-40, enfrenta um trânsito mais pesado nesse início de manhã aqui na capital acreana. Nas demais regiões da cidade, ruas e avenidas, trânsito tranquilo aqui na capital acreana. É isso, gente. 7 horas e 15 minutos. Seguimos com mais informações aqui no seu Bom Dia Aldeia.
0: O ministro Flávio Dino, do Supremo Tribunal Federal, determinou a imediata reintegração de Andrei Rodrigues ao cargo de diretor-geral da Polícia Federal e de Leandro Almada à chefia de inteligência da corporação. A decisão anula o afastamento preventivo que havia sido decretado no dia anterior pelo ministro André Mendonça, a medida a pedido do Partido Novo. Ao analisar o caso, Dino destacou que partidos políticos não têm legitimidade legal para solicitar medidas cautelares no processo. O magistrado apontou ainda que Mendonça não poderia ter decidido individualmente sobre o tema, cabendo ao plenário do STF analisar a matéria. Na fundamentação, Flávio Dino alertou que o afastamento da cúpula da Polícia Federal colocava em risco investigações cruciais, como a do caso Marielle Franco e esquemas de fraudes financeiras. Com a ordem enviada à Presidência da República, as funções dos delegados foram totalmente restabelecidas.
2: Atenção, atenção, candidatos da primeira edição do Concurso Público Nacional Unificado. Termina nesta sexta-feira, dia 11, o prazo para confirmar o interesse em continuar na lista de espera. O procedimento é obrigatório e foi prorrogado pelo Ministério da Gestão e da Inovação em Serviços Públicos. A manifestação deve ser feita diretamente na página do certame para garantir permanência no banco de aprovados e concorrer a futuras convocações. A pasta alerta que a confirmação não garante a nomeação imediata, mas sinaliza a permanência no concurso. Quem não manifestar interesse até o limite do prazo será eliminado de todos os cargos e também do cadastro para eventuais contratações temporárias do chamado Enem dos concursos.
0: A Agência Nacional de Vigilância Sanitária aprovou um novo medicamento oral para o tratamento e a prevenção de enxaqueca, chamado Agapita. O remédio da ABV farmacêutica é indicado para adultos que sofrem com pelo menos 4 crises no mês. A substância atua diretamente no bloqueio de vias ligadas à transmissão da dor, ajudando a evitar o aparecimento de novos episódios. Segundo a Anvisa, embora já existam terapias no mercado, muitas não atacam os mecanismos específicos da doença. Por isso, a chegada do medicamento representa um avanço importante na prevenção do problema e melhora na qualidade de vida dos pacientes.
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2: Ainda seguindo com informações de saúde, a gente traz agora uma reportagem de Maiara Abreu sobre a gravidez de alto risco que agora dá direito ao auxílio do INSS sem carência. Vamos conferir.
3: A gestação de alto risco passou a integrar a lista de condições médicas que dão direito ao auxílio doença do INSS sem carência. Esse tipo de gravidez foi incluído em julho, nas situações que permitem o auxílio sem que seja necessário pagar o mínimo de contribuições ao INSS previstas na legislação. O INSS ressalta que essas condições médicas são enquadradas como isentas de carência somente quando apresentarem uma evolução aguda e atenderem a critérios específicos de gravidade. Assim, o segurado precisa apresentar documentação que comprove a incapacidade. Para solicitar o benefício, basta buscar por benefício por incapacidade pelo aplicativo Meu INSS, lá no site meu.inss.gov.br ou através do número de telefone 135. Maiara Abreu, da Rádio Unitins FM de Palmas, Tocantins, para a Rádio Nacional de Brasília.
0: A vacinação durante a gravidez fortalece a proteção de mãe e bebê. A reportagem de Carolina Pessoa.
4: Um tema importante para as mulheres grávidas e que muitas vezes gera dúvidas é a vacinação durante este período. Gestantes podem se vacinar? Existem vacinas que podem ser tomadas e outras que devem ser evitadas? A diretora da Sociedade Brasileira de Imunizações, Flávia Bravo, explica que muitas vacinas devem ser tomadas pelas grávidas, como a hepatite B e a DTPA para difteria, tétano e coqueluche, além da influenza, Covid-19 e vírus sincicial respiratório.
5: A vacinação da gestante é fundamental, uma estratégia fundamental para a proteção das duas vidas, né? Do binômio mãe e filho e da própria gestação. Garante uma gravidez mais segura, além de poder, depender da vacina, proteger o bebê durante seus primeiros meses de gestação. Então, os benefícios são da própria gestante por transferência de anticorpos, que a gente chama de imunidade passiva, uma proteção nos primeiros meses da vida do bebê.
4: Um exemplo desse efeito positivo da vacinação em gestantes é o da imunização contra o vírus sincicial respiratório, principal causador da bronquiolite em crianças. No primeiro semestre deste ano, houve uma queda de mais de 50% nos casos de síndrome respiratória aguda grave em bebês menores de 6 meses. Flávia Bravo comenta a conquista.
5: Esse resultado é recebido com muita satisfação, uma notícia para lá de otimista e que traz muito alívio, né? E muita satisfação para todos os pediatras, em termos de saúde pública também, né? Na época do vírus sincicial respiratório, durante a sazonalidade, a sobrecarga dos sistemas de saúde fica em ponto muito preocupante.
4: Flávia Bravo critica também a disseminação de fake news sobre a vacinação na gravidez, que incentivam grávidas a não se vacinarem, e ressalta a importância de consultar fontes confiáveis sobre o tema.
5: Eu lamento muito que falsas informações e mesmo recomendações equivocadas permaneçam. Aconselho que as gestantes procurem fontes confiáveis, como portais e órgãos oficiais de saúde pública e sociedades médicas especializadas e que estão atualizadas em relação à imunização.
4: As vacinas contra a Covid-19, influenza e hepatite B podem ser administradas em qualquer época da gestação, já as demais em outros períodos, conforme a orientação do Ministério da Saúde. Todas as vacinas recomendadas durante a gravidez são oferecidas pelo SUS. Da Rádio Nacional no Rio de Janeiro, Carolina Pessoa.
2: E agora o Ivan de Carvalho traz informações sobre a farmácia popular que amplia atendimento com medicação gratuita aqui no nosso estado. Vamos conferir.
6: O programa Farmácia Popular beneficiou mais de 15 mil pessoas no Acre até o mês de julho deste ano. Segundo dados da Previdência da República, consultados pelo Passe 24 Horas, na última terça-feira o levantamento aponta ainda que o estado conta atualmente com 20 farmácias credenciadas ao programa, distribuindo em 9 municípios do Acre. Os números mostram o crescimento no número de benefícios do programa no Acre nos últimos anos. Desde 2023, foram atendidas 1.119 pessoas. O número saltou para 11.000 em 2024. E chegou a mais de 14 mil beneficiários em 2025. Até o mês de junho deste ano, já havia alcançado mais de 15 mil pessoas. O Farmácia Popular é um programa do governo federal que disponibiliza medicamentos e insumos à população por meio da farmácia e drogarias credenciadas. Atualmente, o programa oferece gratuitamente medicamentos para tratamento como hipertensão, diabetes, asmas, osteoporose, colesterol alto, rinite e doenças Parkinson e também glaucoma, além de anticoncepcionais e absorvente, além também de outros medicamentos destinados ao público que atende aos critérios do programa Dignidade Menstrual. O programa também contempla fraldas geriátricas para pessoas com incontinência e também destinada a idoso a partir de 60 anos, a pessoa com deficiência mediante a apresentação do documento e inscrição exigida às condições de fornecimento, segue as regras estabelecidas para o Ministério da Saúde. Para o Sistema Público de Comunicação, Ivan de Carvalho.

0: Vamos agora convocar a nossa querida Ângela Villanova, que fez uma reportagem aqui sobre o atendimento domiciliar para autistas, que foi aprovado por unanimidade na Câmara Municipal. Está no ponto, senhor Júnior Souza? Pode rodar, então.
1: A Câmara Municipal de Rio Branco aprovou por unanimidade nesta terça-feira o projeto de lei ordinária número 43/2026, que dispõe sobre a oferta de atendimento domiciliar em saúde para pessoas com transtorno do espectro autista que apresentam alta sensibilidade sensorial. A proposta busca garantir que esse público possa receber atendimento em casa quando as características da condição tornarem o ambiente de uma unidade de saúde uma barreira ao acesso. O projeto considera situações em que estímulos comuns nesses espaços, como barulho, movimentação e iluminação, podem provocar sobrecarga sensorial e dificultar o atendimento. Com aprovação unânime pelo Legislativo Municipal, a proposta segue agora para as demais etapas do processo legislativo. Ângela Villanova para o Sistema Público de Comunicação.
2: Educação.
0: Escolas de todo o país analisam resultados do IDEB até esta sexta-feira. Vamos conferir na reportagem.
3: De hoje até sexta-feira, as escolas de todo o país devem realizar a leitura detalhada dos resultados do IDEB, Índice de Desenvolvimento da Educação Básica, no chamado Dia D. A mobilização, promovida pelo MEC, visa garantir que as unidades de ensino separem um dia para analisar as informações do índice. Para ajudar no processo, o Ministério oferece 4 guias de apoio, com orientações específicas às redes de ensino, gestores, coordenadores pedagógicos e professores. O material está disponível na página do Brasil Aprende Mais. Segundo a pasta, os guias ressaltam que redes e escolas crescem em ritmos diferentes, apesar dos avanços verificados no sistema de avaliação da educação básica do ano passado. O objetivo é reforçar a necessidade do fortalecimento do regime de colaboração para ampliar as oportunidades de ensino e reduzir as desigualdades. O IDEB foi criado em 2007 e reúne informações sobre o desempenho dos estudantes nas avaliações educacionais. O resultado do índice, que varia de 0 a 10, é feito a partir das informações de aprovação escolar apontadas pelo censo e das médias de desempenho do Sistema de Avaliação da Educação Básica. Da Rádio Nacional no Rio de Janeiro, Priscila Terezo.
4: Em Brasileia, professores passam por curso de formação. Quem tem mais informações é Roseli Ferrapo.
5: A Prefeitura de Brasileia, por meio da Secretaria Municipal de Educação, promoveu um encontro de formação voltado a professores e coordenadores pedagógicos do quarto ano do ensino fundamental. A atividade teve como objetivo fortalecer as práticas pedagógicas e contribuir para a melhoria da aprendizagem dos estudantes da rede municipal. Durante a formação, os profissionais trabalharam o segundo caderno de atividades de língua portuguesa, projeto IDEB, com foco na matriz de referência do Sistema de Avaliação da Educação Básica e na sua articulação com as habilidades previstas no currículo escolar. O encontro proporcionou aos educadores momentos de análise de atividades, vivências de estratégias de leitura e resolução de questões, além do planejamento de ações pedagógicas voltadas às necessidades identificadas em sala de aula. Outro ponto abordado foi a importância de acompanhar os avanços e as dificuldades dos estudantes para definir intervenções mais adequadas e capazes de contribuir efetivamente para o processo de aprendizagem. A proposta é fortalecer o trabalho desenvolvido pelos professores e coordenadores, oferecendo ferramentas que possam ser aplicadas diretamente no cotidiano escolar. A formação segue uma sequência de trabalho que integra a matriz

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3: Estamos de volta com o seu nosso Bom Dia Aldeia, ao vivo para todo o estado do Acre. São 7 horas e 34 minutos desta quarta-feira, 9 de setembro de 2026. Muito obrigado pela sua audiência, pela sua companhia. Estamos em rede.

0: dois, vou repetir, 68992032962. Seguindo com informações, um caminhão carregado com 80 porcos tombou no quilômetro 6 da BR-317 em Epitaciolândia. O veículo sofreu uma falha mecânica, perdeu o controle, desceu de ré e acabou tombando na lateral da pista. O motorista não se feriu e buscou ajuda logo após o acidente, enquanto outros condutores que passavam pela rodovia pararam para auxiliar no resgate dos animais. Os porcos ficaram amontoados e alguns morreram no local. A carga seria levada para um frigorífico na região para abate. Equipes foram acionadas para retirar os animais e desobstruir a via.
1: A seca do Rio Juruá dificulta transporte de passageiros e mercadorias para municípios isolados. Quem tem mais informações é Nonato Costa.
2: O verão amazônico e a forte seca do Rio Juruá estão provocando sérios transtornos no Vale do Juruá, deixando cidades isoladas e enfrentando dificuldades no abastecimento. Mesmo com o nível das águas muito baixo, o porto principal de Cruzeiro do Sul segue com movimento constante. Barcos de pequeno e grande porte continuam tentando realizar viagens para comunidades ribeirinhas e municípios isolados, mas a navegação virou um verdadeiro desafio diário. O principal reflexo dessa estiagem severa é a escassez e a demora na chegada de itens essenciais. Gêneros alimentícios, gás de cozinha, gasolina e diversos outros produtos demoram muito mais tempo para chegar às cidades, prejudicando o comércio e a população local, principalmente os municípios de Marechal, Taumaturgo e Porto Walter. A viagem, que já era longa, tornou-se arriscada e exaustiva. Um ex-comandante com 37 anos de experiência na região alerta para os perigos extremos da época: troncos de árvores escondidos, barcos de areia e trechos rasos que fazem embarcação encalhar. Na rota para Marechal Taumaturgo, os barcos precisam sair de madrugada, entre 1 e 2 horas da manhã, para conseguir chegar ao destino apenas no final da tarde. Em Porto Walter, a saída ocorre por volta das 9 da manhã, com chegada prevista entre 3 e 4 da tarde, quando não há imprevistos durante a viagem. Os condutores reforçam que o cuidado deve ser absoluto, pois o transporte carrega vidas, incluindo crianças. Com o rio seco, navegar exige atenção redobrada para evitar acidentes e colisões, enquanto trabalhadores e moradores do Juruá guardam alívio no nível das águas para normalizar o transporte e o abastecimento na região. De Cruzeiro do Sul, Nonato Costa, para o Sistema Público de Comunicação.
1: Após uma semana de buscas sem sucesso, os bombeiros resolveram encerrar as buscas por uma criança indígena desaparecida no Rio Purus, no município de Manuel Urbano. Quem tem mais informações é Jota Cavalcante.
3: Integrantes do Corpo de Bombeiros Militar encerraram neste domingo, dia 6, o trabalho de busca que estava sendo feito nas águas do Rio Purus, em Manuel Urbano, na tentativa de encontrar o corpo de um menino de 4 anos de idade. Durante 5 dias, todos os esforços necessários foram realizados, englobando mergulhos e buscas superficiais. Entretanto, não foi possível encontrar o corpo da vítima. No dia do acontecimento, dia 1º de setembro, o menino estava na proa de uma embarcação quando caiu sobre as águas do Rio Purus e desapareceu, como destaca o soldado Sampaio, referente à suspensão das buscas.
4: Informar que no domingo, né, último dia 6, é a guarnição náutica, que mergulhadores que estavam fazendo as buscas da criança indígena que havia desaparecido nas águas do Rio Purus foram encerradas. Foi uma semana fazendo buscas, tanto subaquáticas quanto superficiais. As buscas subaquáticas passaram as varreduras no fundo do rio passaram de 3 quilômetros, 3 mil metros, não é isso? E as buscas superficiais também foram atingidas. Bastantes quilômetros também percorrendo o rio, navegando, né, com a esperança de que o corpo pudesse submergir, mas não foi possível, né? E elas foram encerradas. A gente segue os protocolos de mergulho, né? tantos dias para as buscas subaquáticas e

tantos dias também para as buscas superficiais. Lembrar que o rio nesse período do ano ele está bastante instável, né? Ele secava, subia, as águas subiam e posteriormente secavam muito rápido, né? Havia essa que chama de dar água, né? E com isso também dificultava nas buscas, nas buscas subaquáticas. Então fica o nosso esclarecimento, a nossa população, a população daquela cidade, município de Boné Urbano, e dizer que qualquer ocorrência, nós estaremos a posto também para ajudar a nossa população através do 93, tá bom? Fica os nossos esclarecimentos e a nossa orientação, né? De que as pessoas possam ter cuidado em relação aos banhos, né? Tanto no rio quanto nos igarapés e açudes, principalmente com as crianças pequenas, tá? Ter essa maior atenção, para que nada possa acontecer, né? Os pais não possam terceirizar a responsabilidade dos filhos e sim ter esse cuidado, tá? No mar.

0: esse cuidado, tá? É, no mais, também orientamos.
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4: Sete horas e 44 minutos, já estamos de volta com muito mais informações para vocês. Motociclista morre em choque com uma carreta em Rio Branco. A reportagem é de Ronaldo Duarte.
5: O motociclista José Hélito Rodrigues de Abreu, de 50 anos, morreu após colidir contra a traseira de uma carreta bitrem na madrugada desta terça-feira, na Avenida Maria José de Oliveira, no bairro Universitário, em Rio Branco. Segundo informações e testemunhas, José trafegava em uma motocicleta CG de cor vermelha no sentido do centro, quando teria perdido o controle da direção e atingido a traseira da carreta, que estava estacionada na avenida. Com a força do impacto, o motociclista sofreu traumatismo craniano cefálico, além de fraturas nos membros inferiores. Ele caiu desacordado no asfalto após a colisão. O serviço de atendimento móvel de urgência SAMU foi acionado e enviou uma ambulância de suporte avançado ao local. No entanto, quando a equipe médica chegou, José Hélito já estava sem vida. Policiais militares do Batalhão de Trânsito isolaram a área para preservar o local e permitir a realização dos trabalhos da perícia criminal. Um boletim de acidente de trânsito também foi confeccionado. Após a conclusão dos procedimentos periciais, o corpo foi recolhido e encaminhado ao Instituto Médico Legal IML, onde deverá passar por exames cadavéricos. Ronaldo Duarte, para o Sistema Público de Comunicação.
6: Seguimos com informação aqui no nosso Bom Dia Aldeia. A Dejanay Oliveira traz detalhes sobre as declarações do imposto de renda que foram entregues fora do prazo. São mais de 7.500 aqui no estado.
7: O Acre registrou 7.557 declarações do imposto de renda entregues fora do prazo em 2026, segundo dados da Receita Federal, atualizados até o início desta semana. Ao todo, foram recebidas 121.237 declarações no estado, o que significa que aproximadamente 6,2% foram enviadas após o período regular de entrega. A maior concentração de declarações atrasadas está em Rio Branco, que contabilizou 4.664 entregas fora do prazo, de um total de 77.910 declarações recebidas. O número representa cerca de 62% de todas as declarações entregues em atraso no Acre. Cruzeiro do Sul aparece em segundo lugar, com 911 declarações fora do prazo, entre 12.591 recebidas. Na sequência estão Sena Madureira, com 299, Tarabacá, com 195, Senador Guiomar, com 187, Epitaciolândia, com 181 e Brasileia, com 161. Também foram registradas 125 declarações atrasadas em Plácio de Castro, 98 em Porto Acre, 93 em Chapuri, 92 em Mâncio Lima, 88 em Acrelândia, 52 em Marechal Tamaturgo, 51 em Manuel Urbano, 48 em Assis Brasil, também 48 em Rodrigues Alves, 45 em Capixaba, 36 no Bujari, 30 em Jordão, 25 em Santa Rosa do Purus e 19 em Porto Walter. Apesar de Rio Branco concentrar a maior quantidade absoluta de atrasos, o percentual de declarações fora do prazo varia entre os municípios. Em Rio Branco, os atrasos correspondem a cerca de 6% das declarações recebidas. Em Cruzeiro do Sul, o índice é de aproximadamente 7,2%, enquanto em Itaciolândia chega a 8,6%. No total, 64,1% das declarações apresentadas no Acre resultaram em imposto a restituir, enquanto 22% tiveram imposto a pagar e 14% ficaram sem imposto a pagar ou a restituir. Os dados da Receita Federal também apontam que 61,9% das declarações foram feitas utilizando o modelo pré-preenchido. Dejanani Oliveira, Sistema Público de Comunicação.
6: E a Rádio Aldeia FM ganha nova estrutura com investimento de mais de R$1 milhão. Vamos conferir com a Ângela Villanova.
8: A Rádio Aldeia FM em Rio Branco está de cara nova. As novas instalações da emissora foram entregues pelo governo do Acre na manhã desta terça-feira, após um investimento de R$ 1,13 milhão em obras, equipamentos e mobiliário. Do total investido, R$ 733 mil foram destinados à aquisição de equipamentos e móveis para a estrutura de radiodifusão e televisão. Entre os itens adquiridos estão kits de rádio, streaming, transmissor, antena, cadeiras, sofás, poltronas e móveis planejados. Outros R$ 397 mil foram aplicados na reforma da estrutura física da emissora. A intervenção faz parte de um pacote de revitalização dos espaços públicos de comunicação do Estado, e a entrega da Rádio Aldeia representa a última etapa desse conjunto de obras. A emissora integra a estrutura de comunicação pública do Acre e produz conteúdos voltados à informação, a cultura e a apresentação de serviços para a população. Com a nova estrutura, a expectativa é oferecer melhores condições de trabalho aos servidores e mais qualidade para a produção e a transmissão de conteúdos. A entrega contou com a participação de representantes das Secretarias de Estado de Comunicação, a SECOM, e de Obras Públicas, a SEOP, além do Instituto de Previdência do Acre, o Acre Previdência, servidores e convidados. Ângela Villanova para o Sistema Público de Comunicação.
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6: Hora do nosso momento esportivo, convocamos ele, Alberto Casas. Bom dia, Alberto.
10: É, muito bom dia, Jefferson, bom dia, ouvintes do Bom Dia Aldeia.
6: Tudo certo, meu amigo?
10: Tudo tranquilo, sol tá brilhando.
6: Conta tudo o que aconteceu ontem na rodada da segunda divisão do Campeonato Acreano de Futebol.
10: Rapaz, esperava-se que ontem poderia sair o classificado para a Elite em 2027, mas não foi o que aconteceu, viu?
6: Ainda não, né?
10: Ainda não, porque o Plácido de Castro venceu com tranquilidade o Nauas, né? 7-1. Mas no jogo principal, que poderia apontar o Plácido aí como o representante em 2027 da Elite, o Andirá cresceu para cima do Atlético, rapaz, fez 3-0 no jogo e tomou aí 2 gols aí já nos minutos finais. Então saiu 3 para o Andirá, que mudou de técnico, e 2 para o Atlético Acreano. Com isso ficou tudo para a última rodada, na terça-feira, na Arena da Floresta. Portanto, esperava-se que ontem poderia sair o classificado, não saiu, e o turno ficou para ser definido na próxima terça-feira, Jefferson.
6: Próxima terça-feira, com rodada dupla ou com aquela rodada que cada um joga, os times jogam no mesmo horário? Ou isso ainda não foi definido, Alberto Carlos?
10: Não foi definido, mas...
6: Mas vai acontecer, né? Já podia estar, já está na tabela, né, meu amigo?
10: Pois é.
6: Outra coisa, meu amigo, o jogo é marcado para as 4h45 e só começa uma hora depois, né?
10: Rapaz, ontem foi 55 minutos de atraso da polícia, né?
6: Ontem e na semana passada também, né?
10: Terceira rodada, aquela rodada que foi lá da final do primeiro turno, que foi na Arena e no Tonicão, começou com 35 minutos de atraso. Na segunda rodada, que foi na Arena, começou com 45 minutos de atraso. E ontem, 55 minutos de atraso por conta da polícia que não estava no horário. Aí é a situação que a federação entrega o ofício do comando geral e a guarnição não chega no horário previsto no ofício, né? Estavam todos lá. O bombeiros estava lá, a arbitragem, os times, a imprensa, a federação, faltou um componente, porque sem esse componente não tem futebol, que é a segurança da arbitragem e dos torcedores, né? Por isso, ficou aí atrasado 55 minutos, aí acaba com toda a grade, né, Jefferson?
6: Sem comentários, amigo, depois a gente discute isso. Vamos lá, vamos seguir com informações agora da Sul-Americana.
10: Ontem, Sul-Americana não, tivemos Libertadores.
6: Não, vamos começar pela Sul-Americana. A gente teve. Cadê aqui as informações da Sul-Americana? Tivemos São Paulo na Sul-Americana, homem.
10: O São Paulo.
6: São Paulo que perdeu pro Boca Juniors.
10: Perdeu pro Boca 1-0 lá na Argentina. Né? Teve o Vasco também empatando com o Santa Fé 0-0.
6: Né? É isso aí, exatamente. Viu os gols, não?
10: Oi?
6: Viu os gols, não?
10: Não vi.
6: Não viu, né? Vamos lá, então vamos para Libertadores. O Fluminense já está na semi, né, meu amigo?
10: Rapaz, o Fluminense ganhou de 2-0 do Platense e vai fazer a segunda partida lá na Argentina, né? Não tem nada definido, porque o time argentino é encardido.
6: Poderia ter feito 3. Encardido nada, rapaz. Esse Platense chegou ontem.
10: mas tá na Libertadores, você está na frente do River Plate, do Boca Juniors, né?
6: Rapaz, se tudo der certo, só vai dar brasileiro na semifinal, né?
10: Pois é, pode dar aí as semifinais brasileiras e a final, logicamente, brasileira, né? É. Os quatro brasileiros podem chegar aí.
6: É, hoje tem Palmeiras e LDU, Quito, e LDU de Quito, né? É. E tem mais outro jogo também, que é Corinthians e Estudiantes, exatamente. É. E amanhã, Del Valle e Flamengo, independente Del Valle e Flamengo, é o jogo de amanhã da Libertadores.
10: É verdade.
6: Hoje o jogo da TV é o do Palmeiras, né? Ou é do Corinthians?
10: Palmeiras e LDU. Vai ter brasileiro também do lado do outro, né?
6: Mas eu acho que é do Corinthians, viu? Do Corinthians aqui tá às 19h30, do Palmeiras é às 17h à tarde do Palmeiras.
10: Então passa no Premier.
6: É no Premier. Tá, meu querido.
10: E vamos ter.
6: Diga lá.
10: Brasileiros em campo, tanto do lado quanto do outro, lá do Palmeiras e LDU. Porque tem o Deivinho e tem o Thiago Nunes, né, que é o treinador da equipe da LDU. Aí do outro lado são os brasileiros mistos, né? E olha, uma informação que eu recebi ontem lá no Florestão, no Tonicão, que amanhã tem a Copa do Brasil Sub-20, né? O encontro aí dos acrianos, que é o Santa Cruz contra o Galvez. E esse jogo pode ser de portões fechados lá no Tonicão. Por quê? Porque o laudo da Polícia Militar só saiu ontem, foi assinado ontem e não chegou na CBF com 48 horas antes da partida. Então ela já determinou que esse jogo seja de portões fechados no Tonicão. A federação vai tentar reverter esse quadro hoje, porque o laudo já está em mãos, mas a CBF não sei se vai aceitar, viu, Jefferson? Pode não aceitar esse laudo sendo entregue hoje, porque o jogo já é amanhã, e pode ser de portões fechados também no Tonicão, mas que o laudo já está liberado.
6: Alberto Casas, hoje também tem Seleção Brasileira, meu amigo.
10: Rapaz, Seleção...
6: Seleção Brasileira, que a gente pensava que ia renovar, metade de caboclo conhecido.
10: Ninguém nem lembra mais da Seleção Brasileira, né, rapaz?
6: Ai, meu Deus do céu, mas vai ser hoje. Hoje vai ter a convocação, Carlo Ancelotti vai fazer a convocação da Seleção Brasileira para dois, são dois jogos, né, para a data FIFA deste mês.
10: É, tem dois jogos desse mês e tem dois jogos no final do ano, né?
6: É, vamos ver o que é que ele vai aprontar aí para a Seleção Brasileira, o senhor Carlos Ancelotti. Sabe quem é o Tchambá, o Roberto?
10: Tchambá,
6: conhece?
10: É lá do Grêmio, do Remo, né?
6: É, garoto, por dentro. É o primeiro jogador do Remo convocado para uma seleção principal. Sabe qual?
10: Foi convocado?
6: Rapaz. Foi. Rapaz. Mas sabe por quê? É. Ele é lá de Camarões, pô. Aí tem que...
10: É. Eu pensava
6: que era brasileiro, né?
10: No jogo do Remo, se você não estiver assistindo, estiver só ouvindo, só dá tchamba. Tchamba pra lá, tchamba pra cá. Esse rapaz só tem esse tchamba jogando.
6: Então pronto, merecido. É isso. Alberto Casas, meu amigo, fechamos a conta. Obrigado, viu?
10: Fechamos a conta. Um abraço, uma boa quarta-feira, né?
6: Não esquece da nossa reportagem da rodada do Acreano pro Conexão, beleza?
10: Conexão Acre. Um abraço.
6: Falou, meu amigo, um abraço. Obrigado, Alberto Casas, com as informações do estado do Brasil e do mundo do esporte. Gente, obrigado pela sua companhia, obrigado pela sua audiência, obrigado pela sua confiança. Amanhã estaremos de volta com o seu Bom Dia Aldeia às 7 horas. Tchau, tchau a todos.
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1: 8 horas e 1 minuto.
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essa canção de 1998. O álbum De Volta ao Planeta, 98. 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

Essa canção é de 1998. O álbum De Volta ao Planeta, 98. 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

aprender um pouco mais sobre a percepção. Eles dizem que é possível encontrar o amor sem perder a razão. Mas pra quem tem pensamento forte, o impossível é só questão de opinião.

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10: Agora são 10 horas e 33 minutos. Hoje é quarta-feira, 9 de setembro de 2026. 9 do 9.
11: Isso é, só me lembra Chopin.
10: É. Olá, muito bom dia. Eu sou o Damião Viana. A partir de agora até o meio-dia, você vai se ligar nos acontecimentos que marcam a história de mais um dia na sua cidade, no nosso estado, no Brasil e no mundo.
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10: É um bom dia especial para você, meu amigo, que está na escuta do Gente Debate, ouvindo através das 11 emissoras da rede pública de rádio. Você que nos ouve através da internet, é bom demais ter você na sintonia. Você que está ouvindo o Gente Debate através dos aplicativos. Um bom dia especial para você. E um bom dia para a nossa equipe aqui nesta manhã, Jéssica Parada, Thaís Caroline e Márcio Roberto, bom dia.
11: Bom dia, Damião Viana, bom dia a todos da nossa equipe, a nossa equipe técnica que não fica no nosso estúdio, mas que dá o suporte para que a gente possa levar ao ar todas as notícias, enfim, mais uma edição do Gente Debate. E muito bom dia a você, querido ouvinte.
10: É um bom dia especial para você, o nosso Liminha, Davi, tá ali, o Davi está ligado.
11: Só na contenção.
10: Cuidando aqui da equipe, né? Esperando a hora da previsão do tempo, porque essa é a melhor hora para ele do programa, né, Davi? Seguindo, vamos agora anotar o nosso WhatsApp?
11: Vamos sim.
10: Anote aí, Jesse.
11: Nosso WhatsApp, para você que está fora da cidade, fora do estado, coloque o 68 antes. 689-9209-3888.
10: Vamos repetir?
11: Vamos sim, vamos repetir, mas pausadamente.
10: Manda.
11: 689-9209-3888.
10: Anote aí, 689-9209-3888 é o nosso WhatsApp. Mande a sua mensagem aonde você estiver. Você pode enviar a sua mensagem através do WhatsApp. E nosso Instagram pessoal, qual é o seu Instagram, Parada?
11: Meu Instagram, Jesse Parada.
10: Aí, quando você encontrar lá, Jesse Parada,
11: uma carinha de bolacha bem redondinha, sou eu, meu povo.
10: Se tiver Parada.

0: Você pode mandar sua mensagem, tá bom? Aí você envia sua mensagem também no meu arroba, damião_viana, 1400. Vamos
1: O
0: seguir.
1: Damião é totalmente radiodifusora, viu?
0: Arroba
1: 1400.
0: damião_viana, 1400. Esse aí
1: Tome.
0: foi desse jeito. Vamos seguir agora, são 10 horas e 36 minutos.
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0: A quarta-feira será de céu variando entre claro a parcialmente nublado, com pancadas de chuva e trovoadas em áreas isoladas. Ontem à tarde, eu estava em casa e eu percebi que o tempo já estava esquentando, viu? Já deu aquela queda de temperatura durante um dia antes de amanhã, mas à tarde chegou aquele calorão, Jéssica
1: É
0: Paraná.
1: verdade, Damião. Ali por volta de uma hora até umas

0: No urbano, a máxima é de 31 graus.
1: Aqui no Baixo Acre, que inclui a capital, Acrelândia, Bujari, Plácido, De Castro, Senador Guiomar, a temperatura máxima será de 32 graus.
0: 32 graus também vai ser a máxima lá de Brasileia, Assis Brasil, Chapuri e Epitaciolândia.
1: E no Tarauacá, em Vira, as cidades de Feijó, Tarauacá e Jordão, a máxima deve ser de 33 graus. A informação é do Centro Gestor e Operacional do Sistema de Proteção da Amazônia, o SENSIPAM.
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1: Quarta-feira, 9 de setembro de 2026, 10 horas 38 minutos. Acre está entre os 8 estados que deve ter reforço na segurança no primeiro turno das eleições.
0: Lamentável, mas o consumo de cigarro eletrônico cresce mais de 50% entre estudantes.
1: BOP apreende pistola, munições e drogas durante ação em Rio Branco.
0: E ainda hoje, no Gente em Debate, o Acre terá novas linhas de transmissão e um sistema inédito de baterias para reforçar a energia em Cruzeiro do Sul e Feijó.
1: Aprovados no último concurso do Instituto de Administração Penitenciária do Acre, são nomeados.
0: E o atendimento domiciliar para autistas é aprovado por unanimidade na Câmara Municipal.
1: Dracre realiza vistoria e avança em projeto para pavimentação no bairro do Militizal, em Cruzeiro do Sul.
0: E você vai conferir também no Gente em Debate.
1: Batalhão de Operações Policiais, o BOP, apreende pistola, munições e drogas durante ação em Rio Branco.
0: E um caminhão que transportava suínos tombou ali na BR-316, aqui no Acre.
1: Seca prejudica navegação no Vale do Juruá.
0: E a Rádio Aldeia de Comunicações foi reinaugurada, está com novas instalações, está belíssima, e a gente vai trazer detalhes sobre essa reinauguração.
1: E nós vamos também falar de esporte, porque o São Paulo desanda no segundo tempo e perde para o Boca Juniors na Sul-Americana.
0: E como diz o Casas, aqui na nossa Seara, Plácido vence o Nauas, o Andirá vence o Atlético e manteve aí a chance de subir para a primeira divisão do futebol acreano.
1: Essas principais notícias a gente te conta a partir de agora aqui no Gente em Debate.
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1: Dino determina reintegração de Andrei Rodrigues ao comando da PF. Liminar suspende afastamento e restabelece atribuições do diretor. Vamos saber com Priscila Mazenotti.
4: O ministro Flávio Dino, do Supremo Tribunal Federal, determinou a reintegração do diretor-geral da Polícia Federal, Andrei Rodrigues, e do diretor de inteligência, Leandro Almada, aos cargos. É uma decisão liminar que vai agora para análise do plenário. Pontos de Flávio Dino que embasaram a decisão. Primeiro, o Partido Novo não teria legitimidade para pedir medidas cautelares em investigações criminais apenas na esfera civil ou eleitoral. Isso porque a decisão dessa terça-feira do ministro André Mendonça de afastar os dois delegados veio justamente por uma ação do Novo, partido político, segundo a decisão, de direita e imediatamente interessado na suposta medida cautelar, pois possui candidato à presidência da República. Outro ponto, o ministro André Mendonça não poderia ter determinado esse afastamento porque ainda está em curso o prazo para que Mendonça e o ministro Alexandre de Moraes deem explicações sobre os relatórios divulgados por um e por outro na semana passada, prazo que termina nesta sexta-feira. Ou seja, André Mendonça é parte, não poderia agir como juiz. Flávio Dino fala ainda em prolação de decisão em causa própria com o efeito de paralisar investigações e os trabalhos policiais, citando o perigo de dano. Flávio Dino amarrou. Uma coisa é o exercício regular da jurisdição mediante ação constitucional cabível. Outra é a pretensão de afastamento formulada por partido político sem legitimidade para requerer medida cautelar pessoal de natureza penal e acolhida por decisão monocrática, manifestação atípica, sem paralelo na jurisprudência do STF. Por fim, Flávio Dino determina a volta dos dois aos cargos, o restabelecimento integral de suas respectivas atribuições funcionais e, de maneira preventiva, que não sejam impostas a eles novas medidas cautelares de natureza pessoal. E encerrou mandando recado a André Mendonça, especialmente em momentos de acirradas paixões, Como ocorre durante um processo eleitoral, o juiz deve zelar para que suas decisões sejam reconhecíveis como derivações do direito.

0: e não como resultado de pressões partidárias, ideológicas, midiáticas ou de interesses pessoais. Da Rádio Nacional em Brasília, Priscila Mazenotti.
1: Agora são 10 horas 42 minutos. Vacinação na gravidez protege mãe e bebê. SUS oferece gratuitamente as vacinas recomendadas na gestação. Quem vai contar pra gente é Carolina Pessoa.
2: Um tema importante para as mulheres grávidas e que muitas vezes gera dúvidas é a vacinação durante este período. Gestantes podem se vacinar? Existem vacinas que podem ser tomadas e outras que devem ser evitadas? A diretora da Sociedade Brasileira de Imunizações, Flávia Bravo, explica que muitas vacinas devem ser tomadas pelas grávidas, como a hepatite B e a DTPA para difteria, tétano e coqueluche, além da influenza, Covid-19 e vírus sincicial respiratório.
3: A vacinação da gestante é fundamental, uma estratégia fundamental para a proteção das duas vidas, né, do binômio mãe e filho, e da própria gestação, garante uma gravidez mais segura, além de poder, depender da vacina, proteger o bebê durante seus primeiros meses de gestação. Então, os benefícios são da própria gestante por transferência de anticorpos, que a gente chama de imunidade passiva, uma proteção nos primeiros meses da vida do bebê.
2: Um exemplo desse efeito positivo da vacinação em gestantes é o da imunização contra o vírus sincicial respiratório, principal causador da bronquiolite em crianças. No primeiro semestre deste ano, houve uma queda de mais de 50% nos casos de síndrome respiratória aguda grave em bebês menores de 6 meses. Flávia Bravo comenta a conquista.
3: Esse resultado é recebido com muita satisfação, uma notícia para lá de otimista e que traz muito alívio, né? E muita satisfação para todos os pediatras, em termos de saúde pública também, né? Na época do vírus sincicial respiratório, durante a sazonalidade, a sobrecarga dos sistemas de saúde fica em ponto muito preocupante.
2: Flávia Bravo critica também a disseminação de fake news sobre a vacinação na gravidez, que incentivam grávidas a não se vacinarem, e ressalta a importância de consultar fontes confiáveis sobre o tema.
3: Eu lamento muito que falsas informações e mesmo recomendações equivocadas permaneçam. Aconselho que as gestantes procurem fontes confiáveis, como portais e órgãos oficiais de saúde pública e sociedades médicas especializadas e que estão atualizadas em relação à imunização.
2: As vacinas contra a Covid-19, influenza e hepatite B podem ser administradas em qualquer época da gestação, já as demais em outros períodos, conforme a orientação do Ministério da Saúde. Todas as vacinas recomendadas durante a gravidez são oferecidas pelo SUS. Da Rádio Nacional no Rio de Janeiro, Carolina Pessoa.
4: E a Agência Nacional de Vigilância Sanitária, Anvisa, aprovou o registro de canetas genéricas para o uso de diabetes e também de obesidade. Esses medicamentos são genéricos da liraglutida e podem custar até 35% a menos. Quem vai contar isso para a gente é Osama El Gauri.
5: A Anvisa, a Agência Nacional de Vigilância Sanitária, aprovou 2 registros de canetas injetáveis genéricas para o tratamento do diabetes tipo 2 e da obesidade. As autorizações para a farmacêutica brasileira EMS foram publicadas no Diário Oficial da União desta terça-feira, 8 de setembro. Segundo a Anvisa, os 2 medicamentos são genéricos da liraglutida, o mesmo princípio ativo das canetas Saxenda e Victoza da Novo Nordisk. Os novos registros foram concedidos com base no Oliri, indicado para o tratamento da obesidade, e no Lirux, indicado para diabetes tipo 2, ambos da própria EMS. E como os 2 injetáveis agora foram registrados como genéricos, o preço pode ser pelo menos 35% menor que uma caneta de marca como a Saxenda ou a Victoza, conforme determina a lei dos genéricos. A aprovação dos registros pela Anvisa não significa que os produtos estarão imediatamente disponíveis nas farmácias. A farmacêutica EMS ainda precisa definir os preços de venda e as datas de lançamento das canetas genéricas de liraglutida. Da Rádio Nacional em Brasília, Osama El Gauri.
1: Muito obrigado, Samuel Gora. Agora são 10 horas e 47 minutos. Amazonas ganha 4 novas reservas de desenvolvimento sustentável. Áreas buscam proteger biodiversidade e modo de vida para a população local. Gércio Passos é quem vai trazer a informação.
6: Nesta terça-feira, dia da Amazônia, 4 novas reservas de desenvolvimento sustentável foram criadas por decreto presidencial no estado do Amazonas. Juntas, elas somam quase 670 mil hectares. Essas áreas buscam proteger a biodiversidade e o modo de vida das populações locais. Além disso, esse tipo de categoria de proteção permite o uso sustentável dos recursos naturais pelos moradores. O ministro do Meio Ambiente, João Paulo Capobianco, destacou a importância dessas novas áreas.
7: Daremos mais um passo fundamental nessa direção com a assinatura dos decretos de criação de 4 reservas de desenvolvimento sustentável no Amazonas: Tupana e Igapó-Açu 1, Tupana e Igapó-Açu 2, Canaã e Mirari. Serão mais 668 mil hectares para fortalecer a proteção da região da BR-319.
6: As reservas Tupana e Igapó-Açu 1 e 2 e as reservas de Canaã e Mirari ficam na região de influência da BR-319, no sul do Amazonas. Também durante o evento foi assinada a ampliação do Parque Nacional de 7 cidades, no Piauí, em quase 7.200 hectares, totalizando agora aproximadamente 13.500 hectares. O Serviço Florestal Brasileiro assinou contratos de concessão florestal de 2 unidades de manejo da Floresta Nacional de Humaitá, também no Amazonas, pelo prazo de 40 anos. Os contratos prevêem R$ 240 milhões de reais em investimentos ao longo da vigência, além de permitir extração legal de mais de 2 milhões de metros cúbicos de madeira e a geração de quase 1.000 empregos diretos e indiretos. O BNDES anunciou aportes de 50 milhões de reais do Fundo Amazônia ao projeto Naturezas Quilombolas, voltado ao apoio à gestão ambiental em mais de 16 territórios, por meio da Fundação Guamá. O banco também financiará 180 milhões de reais para a restauração ecológica de 10 mil hectares da área de proteção ambiental Triunfo do Xingu, no Pará, pelo Fundo Clima. Da Rádio Nacional em Brasília, Gésio Passos.
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4: É, e agora chegou aquele momento da gente... É um panorama das últimas notícias aí mundo afora, né? Infelizmente, as notícias que permeiam são guerras, né? O Irã bombardeou aí a base militar dos Estados Unidos na Jordânia e, infelizmente, a escalada dessa guerra no Oriente Médio já deu sinais novamente no preço do petróleo, meu povo. Vamos saber também como é que anda as últimas notícias nos confrontos entre a Rússia e a Ucrânia. Quem conta pra gente agora é Ana Carolina Pelis.
9: Giro Internacional. Ana Carolina Pelis.
10: Você ouve a RFI, estes são os destaques desta quarta-feira, 9 de setembro. As tensões entre o Irã e os Estados Unidos aumentaram drasticamente nas últimas horas. A Guarda Revolucionária do Irã afirmou nesta quarta-feira ter alvejado uma base

0: recuar. Ou, se for o caso, adote medidas que identifiquem e deixem claro que aqueles vídeos são artificiais, gerados por inteligência artificial. Além de acionar o YouTube, o governo também acionou a Polícia Federal e o Conselho Federal de Medicina. Segundo o entendimento do Supremo Tribunal Federal, as plataformas têm responsabilidade pelos conteúdos ilícitos publicados por terceiros. Além disso, a AGU aponta que os grupos identificados violavam os próprios termos de uso das plataformas que proíbem o compartilhamento de conteúdo ilegal e estabelecem medidas como a remoção e o banimento de contas. A plataforma YouTube pertence ao grupo Google, que foi acionado pela nossa reportagem, e afirmou que não vai comentar o assunto. Da Rádio Nacional em Brasília, Sayonara Moreno.
1: Agora são 11 horas e 22 minutos. Consumo de cigarros eletrônicos cresce mais de 50% entre estudantes. Experimentação passou de 16,8% em 2019 para 29,6% em 2024. Vamos entender na reportagem de Gabriel Nascimento.
2: De acordo com dados do IBGE, o consumo de cigarros eletrônicos cresceu mais de 50% entre estudantes de 13 a 17 anos, um problema de saúde pública que causa severos danos ao desenvolvimento de adolescentes. A Pense 2024 pesquisou o tabagismo através de quesitos que abordam a idade da experimentação e o uso recente de cigarro, narguilé, cigarro eletrônico, vapor, pod e e-cigarrete e outras formas de consumo do tabaco, além da forma de obter o produto e da exposição indireta. A experimentação do cigarro eletrônico passou de 16,8% em 2019 para 29,6% em 2024. André Esquilo, epidemiologista da Divisão do Tabagismo do Instituto Nacional do Câncer, o INCA, fala sobre os danos que o fumo causa.
3: Eles causam, sim, danos cardiovasculares, danos pulmonares, né, disfunção metabólica. Tem vários efeitos, inclusive, desfechos materno-infantis, né, como parto prematuro, baixo peso ao nascer, que aproxima esse produto, esses produtos, dos danos à saúde que a gente tem com os cigarros convencionais.
2: Doenças cardiovasculares, pulmonares, pneumonia e AVCs, em muitos casos, estão relacionados ao uso frequente de cigarros. O tabagismo é um vício que muitos carregam desde a juventude até a terceira idade. Mas mesmo que a pessoa comece com esse hábito muito nova e depois dos 60, por exemplo, ela pare de fumar, ela ainda assim terá muitos benefícios. Valquíria Bastos, aposentada de 72 anos que parou de fumar há 2 décadas, fala sobre as consequências que sofreu por conta do tabagismo.
4: Foi descoberto 2 tumores no pulmão e no mediastino. Se eu soubesse de tudo na época que eu comecei a fumar, acredito que eu nem teria começado.
2: O fumo passivo também afeta inúmeras pessoas. Para quem não sabe, é quando quem não fuma é exposto aos riscos da fumaça do cigarro, o que reforça a necessidade de ambientes protegidos desse tipo de exposição. Parar de fumar é possível e o fumante não precisa enfrentar esse processo sozinho. O SUS oferece tratamento gratuito para quem deseja abandonar o tabagismo, com acompanhamento profissional e, quando necessário, medicamentos. Da Rádio Cultura FM de Belém, Gabriel Nascimento para a Rádio Nacional.
1: Agora são 11 horas e 25 minutos.
5: É, e escolas de todo o país.

0: analisam resultados do IDEB, que é o Índice de Desenvolvimento da Educação Básica, até sexta-feira. O Ministério da Saúde disponibiliza 4 guias de apoio para a leitura desse índice. E a Priscila Tereza vai contar para a gente como é que vai funcionar isso.
1: De hoje até sexta-feira, as escolas de todo o país devem realizar a leitura detalhada dos resultados do IDEB, Índice de Desenvolvimento da Educação Básica, no chamado Dia D. A mobilização, promovida pelo MEC, visa garantir que as unidades de ensino separem um dia para analisar as informações do índice. Para ajudar no processo, o Ministério oferece 4 guias de apoio, com orientações específicas às redes de ensino, gestores, coordenadores pedagógicos e professores. O material está disponível na página do Brasil Aprende Mais. Segundo a pasta, os guias ressaltam que redes e escolas crescem em ritmos diferentes, apesar dos avanços verificados no sistema de avaliação da educação básica do ano passado. O objetivo é reforçar a necessidade do fortalecimento do regime de colaboração para ampliar as oportunidades de ensino e reduzir as desigualdades. O IDEB foi criado em 2007 e reúne informações sobre o desempenho dos estudantes nas avaliações educacionais. O resultado do índice, que varia de 0 a 10, é feito a partir das informações de aprovação escolar apontadas pelo censo e das médias de desempenho do Sistema de Avaliação da Educação Básica. Da Rádio Nacional no Rio de Janeiro, Priscila Tereso.
2: Agora são 11 horas e 27 minutos. Olha, agora chegou aquele momento dos nossos ouvintes. Cadê a vinheta, Márcio Roberto? Solta.
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2: O som do WhatsApp.
0: Tu viu, menino?
2: Eu ouvi. Você tá.
0: Eu sou dessa.
2: Você tá
0: e
2: com
0: o bico?
2: O bico. Você assobia direitinho, né?
0: Meu Deus, a pessoa desafina,
2: você
0: até não assobiu, Deus.
2: Olha, tá ligado aqui no Gente em Debate, Nivaldo Sampaio, na Nova Estação, todos os dias com seu rádio ligado. Também ouvindo o Gente em Debate, sabe quem? Vou lhe falar quem está ouvindo em debate. Doutor Raiz e sua equipe. Você chega na loja do Doutor Raiz, ele está com o rádio ligado na difusora ali, juntamente com a equipe dele. Todos os dias, né? Gente em Debate, ali é bastante ouvido aqui na Praça da Bandeira, turma. Os taxistas estão ali parados, mas ouvindo a programação também. Meu amigo Alencar está nas ruas trabalhando e ouvindo Gente em Debate. Olha, eu falei para você, já separado. Falei do Dr. Raiz, ele já mandou uma mensagem aqui. Maravilha, meu amigo. Dr. Raiz, muito obrigado. Isso aqui é para a gente perceber o quanto a rádio chega, né? E os nossos ouvintes estão aí, usar o termo que o professor Marquito usa, cadeira cativa. Dr. Raiz é cadeira cativa, aí juntamente com a sua equipe ali na loja, trabalhando e ouvindo Gente Debate. Um abraço. Obrigado, Dr. Raiz, pelo carinho da audiência.
0: É, Damião, e está acompanhando a gente pelo aplicativo lá na Vila do V, o Edinho Souza. Também é cadeira cativa do Gente em Debate, é ouvinte de todos os dias. E, Damião, tu te lembra que eu disse que em Sena Madureira nós temos duas Fabiolas?
2: Fabiolas.
0: A Fabiola Pontes e a Fabiola, mãe das nossas trigêmeas, não é?
2: Certo.
0: Aqui em Rio Branco a gente tem duas Raimundas que são cadeira cativa também.
2: Também.
0: É, nós temos a Raimundinha lá do Aeroporto Velho e temos a Raimunda Moura lá do Novo Esperança.
2: Ah, legal.
0: Um cheiro pra vocês. Muito, muito, muito obrigada pela parceria de vocês.
2: Agora são 11 horas e 29 minutos. Nós temos ligado aqui no Gente Debate, né, todos os dias. Ali no bairro das Placas, o Piazza, que está lá na sua eletrônica, trabalhando, mas ouvindo a nossa programação. E você que está no seu carro, está circulando nas ruas de Rio Branco, ouvindo a 104,5 FM, essa é a Rádio Difusora, tá bom? Esta é a Rádio Difusora Criana, 82 anos de AM e agora nós estamos com frequência FM, 104.5.
0: Damião, eu tava com saudade, chegou aqui uma mensagem do Dog Jamaica. Homem, tu tinha sumido.
2: Dog Jamaica,
0: não
2: que...
0: Não sei mais onde é que tu tava, o Dog... dono da bajola.
2: Esperando você para dar uma volta na bajola.
0: Rapaz,
2: agora não
0: já...
2: vai ter como, porque
0: tá
2: o rio tá seco.
0: Tá
2: tem
0: seco,
2: até uma matéria,
0: homem,
2: lá de Sena Madureira. Que vamos falar sobre a questão do rio Iaco lá em Sena Madureira. E aí não tem como, acho que não dá de andar na bajola agora.
0: Não vai dar não, viu? Né? Eu sinto muito, mas nós vamos ter que deixar isso para o inverno. Mas um abraço para o meu amigo Dog Jamaica, para toda a família dele. Ele está mandando aqui alguma mensagem. Isso é para falar da bajola.
2: Vamos lá. Vamos para o intervalo? Ou você está esperando a mensagem do Dog Jamaica?
0: Não, não. Ele tá mandou uma mensagem que foi para ti, mas nos bastidores eu te conto.
2: Ah, tá bom, então.
0: Vamos pro intervalo.
2: Agora são 11h30. 11h30.
0: 11h30. Vamos pro intervalo, porque a gente ainda tem muita notícia por aí. Inclusive, nós traremos a informação de que o Agro terá novas linhas de transmissão no sistema inédito de baterias. Isso vai favorecer ali Cruzeiro do Sul e Feijó.
2: E batalhões de operações policiais especiais, o BOPE apreende pistola, munições e drogas durante a ação em Rio Branco.
0: Como o Damião falou, nós traremos o nosso correspondente, Jusa Bispo, que vai falar sobre a seca, né, que tem no Juruá, que tem prejudicado a navegação. Sai daí não, que a gente volta já já.
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3: Agora são 11 horas e 35 minutos. Estamos de volta agora para a última meia hora do Gente Debate. E já vamos falar de...
4: Damião, oi. Antes de a gente chamar a próxima matéria, eu quero registrar o aniversário de uma pessoa muito querida, um ouvinte nosso, muito querido. Meu parceiro desde as épocas do Espaço Elas. Oh, meu Deus do céu. Gente, me ouvia é um negócio difícil, mas ele me ouvia. Seu Juraci é um ouvinte extraordinário, porque ele é parceiro. E o seu Juraci hoje completa mais um ano de vida. Nós queremos desejar ao senhor toda a sorte de bênçãos, que Deus abençoe os seus passos, abençoe sua vida, que traga muita saúde, muita paz e muitas alegrias para a sua vida. Márcio Roberto, por favor, coloque aí a nossa vinheta.
5: Os passarinhos hoje amanheceram cantando com mais alegria por ser o seu aniversário. Seus amigos e familiares, não querendo deixar esta data passar em branco, dedicam-lhe toda a felicidade do mundo, muita paz, energia e sabedoria na condução do seu cotidiano.
3: Parabéns, Juraci, que Deus te abençoe grandemente, feliz aniversário, tá bom? Às vezes o Juraci muda as mensagens aqui.
4: Quem?
3: É, o Juraci.
4: Ah, eu entendi, Jandem Silva.
3: Juraci. E eu não tenho como ouvir mais totalmente as suas mensagens, mas eu, quando terminar o programa, a gente vai escutar, tá certo?
4: Seu Juraci, o senhor mora no nosso coração, não paga aluguel nem IPTU, viu?
3: A Thaís também tá desejando um feliz aniversário pra ti, Juraci, tá bom? Vai, a Thaís, tá... manda, Thaís, o teu parabéns aí pro Juraci.
6: Rapaz, seu Juraci, ele realmente é uma pessoa maravilhosa, sempre faz questão de exaltar o nosso trabalho, exaltar a mim, a Jéssica, Damião, Márcio Roberto, então ele é um parceiro mesmo, não abandona a gente nunca. Ah, é. Então, um grande abraço, um beijo, seu Juraci, muito obrigada pelo carinho e que Deus o abençoe sempre, viu? Parabéns.

0: a Agência Nacional de Energia Elétrica. A proposta prevê novos investimentos para reforçar o fornecimento de energia no estado, com a construção de linhas de transmissão ligando Tucumã, Feijó e Cruzeiro do Sul. Ao todo, serão cerca de 631 quilômetros de novas linhas de 230 kV. Um dos trechos terá 376 quilômetros entre Tucumã e Feijó. O outro vai ligar Feijó a Cruzeiro do Sul, com 255 quilômetros de extensão. A previsão é que as obras sejam concluídas em até 60 meses depois da assinatura do contrato. Cruzeiro do Sul também deverá receber uma novidade importante: um sistema de armazenamento de energia por baterias, com potência de 100 megawatts e capacidade de 200 megawatts-hora. Segundo a ANEEL, será a primeira vez que um sistema desse tipo será contratado para o segmento de transmissão do sistema interligado nacional. A estrutura deve ajudar a aumentar a segurança e a confiabilidade do fornecimento de energia para as regiões de Cruzeiro do Sul e Feijó. A implantação do sistema está prevista para ocorrer em até 36 meses. Em todo o país, o leilão de transmissão número 1 de 2027 reúne 12 lotes e prevê investimentos de aproximadamente 12 bilhões e 900 milhões de reais. São mais de 3 mil quilômetros de novas linhas de transmissão e a previsão de geração de cerca de 29 mil empregos diretos e indiretos. A consulta pública começa nesta quinta-feira, dia 10 de setembro, e segue até 26 de outubro. O leilão está previsto para 30 de abril de 2027, na sede da B3, em São Paulo. Thaís Caroline, para o Sistema Público de Comunicação.
1: Agora são 11 horas 40 minutos. Muito obrigado, Thaís Caroline. Agora, você que está na escuta do Gente Debate, olha só: aprovados no último concurso do Instituto de Administração Penitenciária do Acre, são nomeados e têm 30 dias para apresentar a documentação exigida. Dejanani Oliveira.
2: O governo do Acre publicou na edição desta quarta-feira, dia 9, do Diário Oficial do Estado, DOE, a nomeação de candidatos aprovados no concurso público do Instituto de Administração Penitenciária do Acre, o IAPEN. As nomeações em caráter efetivo constam no decreto de número 16.545-P, de 4 de setembro de 2026. Os aprovados passam a ocupar cargos no padrão e na classe inicial das respectivas carreiras do Instituto. Conforme o documento, os candidatos nomeados terão prazo de até 30 dias para apresentar a documentação exigida para o cargo e assinar o termo de posse. O decreto entra em vigor a partir da publicação no Diário Oficial do Estado desta quarta-feira. Dejanane Oliveira, Sistema Público de Comunicação.
1: Acre terá repasse de 175 milhões na primeira parcela do Fundo de Participação. De setembro. Quem vai trazer a informação é Thaís Caroline, FE.
0: De 175 milhões de reais entram nos cofres públicos do Acre nesta quinta-feira, dia 10. O recurso faz parte da primeira parcela de setembro do Fundo de Participação dos Estados, repassado pelo Tesouro Nacional. O dinheiro é distribuído entre os estados de acordo com critérios definidos pela legislação e tem como base a arrecadação de impostos federais. Para o Acre, o repasse chega a 175 milhões e 21 mil reais. Desse total, pouco mais de 106 milhões de reais são calculados por um dos critérios do FPE, enquanto outros 68 milhões de reais seguem uma segunda regra de distribuição. E o repasse faz parte de uma distribuição ainda maior. Nesta primeira parcela de setembro, o Tesouro Nacional libera 9 bilhões 680 milhões de reais pelos fundos de participação dos estados e dos municípios. O valor já considera o desconto de 20% destinado ao Fundeb. Além do FPE, os municípios também recebem quase 5 bilhões de reais por meio do FPM, o Fundo de Participação dos Municípios. Thaís Caroline, para o Sistema Público de Comunicação do Acre.
1: Qual Café Acre entra em etapa de avaliação técnica dos cafés inscritos no concurso? Dejanani Oliveira explica para a gente.
2: A Secretaria de Estado de Agricultura, a SEAGRE, realiza entre os dias 15 e 18 de setembro uma das etapas mais técnicas do qual

0: Café Acre, que compreende a avaliação sensorial e a classificação física dos cafés inscritos no concurso. Durante a semana, três profissionais certificados como caniveladores estarão no Acre para realizar a avaliação sensorial das amostras. Tássio da Silva de Souza, do Espírito Santo, Marcelo Santos Lopes e Milena do Nascimento Schuster, ambos de Rondônia. A avaliação sensorial é uma das etapas previstas no edital e consiste na análise das características dos cafés por profissionais especializados que consideram aspectos como aroma, sabor, acidez, corpo e equilíbrio das amostras. Para a classificação física, serão separados 100 gramas de cada amostra e encaminhados para Vilhena, em Rondônia. No município, um profissional da Agência de Defesa Sanitária Agro Silva Pastoril do Estado de Rondônia, o IDARON, será responsável pelo procedimento que tem o Sistema Público de Comunicação.
1: Muito obrigado, Dejanani Oliveira. Vamos agora, solta a vinheta, Márcio Roberto.
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1: Vamos com informações direto de Sena Madureira. Jusa Bispo chegando, porque Petro na cidade de Sena Madureira. Jusa, bom dia.
3: Muito bom dia, Damião Viana, Thaís, Jesse Parada e ouvintes do Gente em Debate em todo o estado do Acre. Pois é, Damião, mesmo com a chuva durante o último final de semana, o nível do rio Iaco continua baixando em Sena Madureira. Aqui, nesta terça-feira, portanto ontem, a Defesa Civil mediu aí na sua régua, né? O manancial chegou a 99 centímetros, segundo dados da Defesa Civil. Menos de um metro, né, a calha do rio Iaco apresenta neste momento o nível da água. A redução do nível do Iaco também chama a atenção por ocorrer mesmo após as chuvas recentes, né, que não foram suficientes para provocar uma elevação significativa no volume das águas do manancial. O cenário de seca afeta diretamente a navegação e pode dificultar o acesso das comunidades que dependem do rio para o deslocamento e outras atividades. A tendência é que o nível continue sendo monitorado pelas autoridades diante da persistência, né, desse período de estiagem. Portanto, ribeirinhos, colonos, a própria Defesa Civil monitorando, né, para ver, né, o comportamento desse nível do rio Iaco. Lembrando que nós estamos no mês de setembro e as previsões com esse novo El Niño, né, com essa nova momentos do clima, as comunidades ribeirinhas possam ter dificuldades, né, no transporte para levar as suas mercadorias, para levar as suas compras do mês, enfim. É um momento de alerta e a Defesa Civil pede aos nossos queridos ribeirinhos que tenham muito cuidado, né, no tráfego, no momento de trafegabilidade dentro do rio também, que apresenta muitos desafios, né, cachoeiras, desafios para que eles possam se locomover nesse momento. Portanto, aqui de Sena Madureira, da Regional Purus, para o Sistema Público de Comunicação, Jusa Bispo.
1: Muito obrigado, Jusa Bispo. De Sena Madureira, nós vamos para Cruzeiro do Sul, porque o DERACRE realiza vistoria e avança em projeto para pavimentação no bairro do Meritizal, em Cruzeiro do Sul. Bom dia, Nonato.
4: Jusa Bispo. Muito obrigado, Jusa Bispo, de Sena Madureira.
5: Damião Viana, muito bom dia para você, bom dia para quem está nos acompanhando nesta manhã de temperatura bastante elevada aqui no município de Cruzeiro do Sul. É verdade, uma reivindicação antiga e histórica dos moradores do bairro Meritizal começa a ganhar corpo e a virar realidade. O DERACRE já está em campo, avançando com o projeto para pavimentar cerca de um quilômetro de uma rua importante para a comunidade do Meritizal. A via principal do bairro, que no passado tinha asfalto, acabou destruída pela ação do tempo e pelas cheias do rio Juruá, virando praticamente um ramal de terra batida e dificultando a vida de quem precisa trafegar por ali, já que é uma avenida importantíssima. Para mudar esse cenário e garantir mais qualidade de vida, segurança e mobilidade para a população, equipes de engenharia e topografia do

0: realizaram vistorias e medições de georreferenciamento no local. O gerente regional do DERAC, Juruá Mauri Barbosa, explica que esse trabalho é o primeiro passo para a liberação de recursos federais e uma futura licitação para a obra. Abre aspas, estivemos no local com a nossa equipe de engenharia realizando levantamento topográfico e de georreferenciamento. Esses dados foram encaminhados ao setor de projetos do DERACRE para a elaboração da proposta técnica. Assim que o Ministério der o aval final, abriremos a licitação para que a empresa vencedora inicie a pavimentação no Miritizal de imediato. E o projeto não é simples, por ser uma área que alaga quando o rio Juruá sobe, a engenharia do estado preparou um plano especial. Vai ter alteamento de aterro para o solo ficar bem firme antes de receber o novo asfalto. Tudo isso faz parte de um pacote de 10 milhões de reais viabilizados por emenda parlamentar para melhorar ramais e ruas de Cruzeiro do Sul. O governo do estado reforça assim o seu esforço e compromisso em atender esta necessidade antiga das famílias do Miritizal, entregando uma nova rua com drenagem adequada, mais durabilidade e respeito ao cidadão. Os próximos passos serão a aprovação da planilha pelo governo federal e logo em seguida o início da licitação. De Cruzeiro do Sul, Donato Costa, para o Sistema Público de Comunicação.
1: Muito obrigado, Donato Costa. Agora são 11 horas e 49 minutos. 11 49 no Acre.
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1: Criança de 3 anos morre com sinais de violência em Porto Acre. Quem conta pra gente é o repórter Ronaldo Duarte.
3: Davi Lucas dos Santos, de 3 anos, morreu em uma unidade de saúde do município de Porto Acre. O caso inicialmente foi informado como uma possível queda, mas profissionais identificaram hematomas e escoriações no corpo da criança, levantando suspeitas de violência. O padrasto Tiago Gomes, de 23 anos, foi apontado como suspeito de possíveis agressões e conduzido à delegacia. A mãe da criança, de 18 anos, também foi levada para prestar esclarecimentos. O corpo foi encaminhado para exames que devem ajudar a esclarecer a causa da morte. A Polícia Civil investiga as circunstâncias do caso e eventual responsabilidade do envolvido. Ronaldo Duarte, para o Sistema Público de Comunicação.
1: Muito obrigado, Ronaldo Duarte. Olha, homem é filmado andando nu na Avenida Comercial de Epitácia. Jair Corrêa.
4: Um jovem aparentando ter entre 20 e 30 anos foi filmado caminhando nu pela Avenida Santos Dumont, principal corredor comercial de Epitaciolândia, na noite de terça-feira, dia 8. A cena chamou a atenção de moradores que estavam nas proximidades. Nas imagens, um rapaz aparece caminhando pela avenida e, em determinado momento, passa nas proximidades do escritório da Saneacre. Um morador chega a questioná-lo sobre onde estariam suas roupas. O jovem, que utilizava apenas um saco plástico para cobrir a região íntima, respondeu ao questionamento e continuou caminhando em direção a uma escola. Diante da repercussão, a reportagem entrou em contato com agentes das delegacias da região de fronteira, na tentativa de identificar o homem. Segundo um investigador em Epitaciolândia, o jovem teria características semelhantes às de um dependente químico já conhecido na cidade. A avaliação inicial levantada pelo policial é de que o comportamento poderia estar relacionado a um possível surto após o consumo de entorpecentes. Até o momento, não havia informações confirmadas sobre a localização dos jovens pelas equipes policiais, nem se ele teria retornado para sua residência. O caso chamou atenção pela forma inusitada como o homem percorreu uma das áreas mais movimentadas de Epitaciolândia durante a noite. O vídeo circula nas redes sociais, principalmente aqui na Regional do Alto Acre. Jair Corrêa, para o Sistema Público de Comunicação.
1: Agora são 11h52. Olha, Batalhão de Operações Policiais Especiais, o BOP, apreende pistola, munições e drogas durante a ação em Rio Branco. Ronaldo Duarte.
3: Uma ação do choque do BOP resultou na apreensão de uma pistola calibre 9mm e 17 munições, 6 involucros de substâncias semelhantes à maconha, além de uma balança de precisão e materiais que poderiam ser usados no preparo e na comercialização de drogas. A ocorrência aconteceu durante patrulhamento no ramal do Benfica, em Rio Branco. A equipe foi ao local após receber informações de que um homem estaria circulando armado e mantendo entorpecentes em uma residência. Durante as buscas, os policiais encontraram a arma, as munições e os demais materiais. A companhia de policiamento com cães também foi auxiliar na operação. O homem foi localizado no imóvel e foi conduzido à unidade policial juntamente com todo o material. Agora ficará à disposição da Justiça. Ronaldo Duarte, para o Sistema Público de Comunicação.
1: Caminhão que transportava suínos tomba na BR-317. Vamos conferir na reportagem de Jair Corrêa.
4: Um vídeo que circula nas redes sociais mostra o momento exato em que um caminhão carregado com aproximadamente 80 suínos tomba as margens da BR-317 na tarde da terça-feira, cerca de 7 quilômetros do município de Epitaciolândia. As imagens mostram o veículo já parado, bastante inclinado para o lado direito, com parte das rodas próximas a um barranco. Aos poucos, o peso da carga fez o caminhão perder o equilíbrio até tombar completamente. Segundo informações repassadas sobre o acidente, o veículo seguia pela 317 com destino a um abatedouro localizado no quilômetro 9, na rodovia, já na parte, nos limites do município de Brasiléia. Durante o trajeto, o caminhão apresentou uma falha mecânica no eixo cardan, obrigando o motorista a parar às margens da rodovia. O problema acabou se tornando ainda mais complicado devido ao local onde o veículo ficou estacionado. Com a lateral direita inclinada em direção ao barranco e o peso dos animais concentrado no compartimento de carga, o caminhão começou a tombar lentamente. O motorista permaneceu dentro do veículo e, conforme mostram as imagens, aparentemente não conseguia evitar que o caminhão terminasse de virar. Apesar do tombamento, o condutor não teria ficado ferido. Após o acidente, os cerca de 80 suínos ficaram presos e amontoados no compartimento de carga. Equipes e populares precisaram se mobilizar para retirar os animais do veículo. Até o momento, não foi informado oficialmente quantos animais morreram ou quantos conseguiram escapar após o tombamento. O caminhão seguiu até amanhã desta quarta-feira lá no local, quando foi retirado. Da região do Alto Acre, Jair Corrêa, para o Sistema Público de Comunicação.
1: Agora são 11 horas e 56 minutos. Olha, chegamos ao final do Gente Debate de hoje. Agradecendo aí a sua audiência, você que ficou até agora. Lembrando que nós estamos ao vivo aqui para 11 emissoras. Edmar Souza está mandando aqui. Aldeia FM totalmente renovada, né? Equipamentos novo, o prédio totalmente
5: revitalizado,
1: a equipe lá trabalhando a todo vapor. 96.9 FM Rio Branco, 104.5 Difusora Rio Branco e as rádios, né? Sena Madureira, Feijó, Tarauacá, Brasiléia, todo o estado do Acre, levando aí o melhor da informação aqui no debate. Muito obrigado, Thaís Caroline, mais um dia, um bom descanso, né? A partir de agora. Márcio Roberto, Jéssica Parado, vamos embora?
5: Quem descansa não, meu bichinho?
1: Vocês não vão descansar não? Então vamos continuar trabalhando, que eu também não paro.
5: Só quem descansa é tu, que é empresário. Ah, a gente não. Eu ir saindo daqui é fotografar e cuidar de menino.
1: Saindo daqui tem que ir pra
5: Labuta. Deixa eu falar um negócio desse, é capaz de pai falar assim, cuidando de menino, que fica aqui.
1: Labuta diária. Eu tenho viagem, eu tenho viagem. Vamos embora. O
5: Márcio Roberto está reclamando, ele também tem que cuidar de criança. Chegando. Gente, amanhã a gente está de volta, se Deus quiser. Um cheiro, muita paz e muita luz para cada um
1: Valeu,
5: de vocês.
1: Valeu, pessoal. Um abraço. Fica com Deus.

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1: No Acre, 12 horas, 4 minutos. Está chegando na Difusora 104.5 e na 96.9 o Lance Esportivo. Hoje é uma bela quarta-feira, dia 9 de 2026. Está no ar o Lance Esportivo. A partir de agora você fica por dentro de tudo que movimenta o esporte no Acre, no Brasil e no mundo. 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
1: Fluminense vence o Platense no Maracanã e abre vantagem nas quartas de final da Libertadores. Vasco empata na Colômbia e São Paulo perde para o Boca na Argentina pela Sul-Americana. Bola de Ouro de 2026 tem três brasileiros entre 30 indicados a melhor jogador. Santos encaminha a contratação de Everton Cebolinha. Ancelotti faz primeira convocação após Copa com promessa de renovação na seleção. A Crecamp chega ao final nestes dias aqui no Acre. Nauas é goleado mais uma vez da segunda divisão. Plácido de Castro confirma favoritismo e vence com tranquilidade. Atlético entra em campo de salto alto e perde o jogo. Favoritismo e vence com tranquilidade. Atlético entra em campo de salto alto e perde o jogo. Terceira etapa do estadual de natação será na piscina de 50 metros. Você vai conferir essas e outras aqui no programa que está apenas começando.
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1: Às 12 horas mais 6 minutos, nosso boa tarde para você que estava ligado aqui no Gente é Debate, vai continuar ligado no Lance Esportivo, você que está dando a carona no seu carro, você que está pegando ou está deixando o garoto na escola, né, o filhão aí, né, o sobrinho, muito boa tarde para você, você que está nas chácaras, nas fazendas, nos seringais, boa tarde. E você, Jota Mello?
3: É, quero mandar aquele abraço a você aí que está na Ribeirinho, ligado também aqui no Lance Esportivo.
1: Às 12 horas e 6 minutos e a galera do Célio Redes, Redes Célios, está ligada aqui conosco, dando o prazer da sua audiência aqui pelo Instagram. E a Rosa dando aquela guarimbada. Olha aí, mandando um abraço pro Estevão, irmão dela lá em Manaus, que está enfermo, está se recuperando? Está se recuperando aí do pé, né? É, fez uma cirurgia no pé, mas está se recuperando. Grande Estevam, Zé.
3: Grande, grande Estevam. Você do interior, aquele nosso boa tarde.
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1: E o Fluminense precisou de apenas um tempo para construir uma vitória de 2-0 sobre o Platense ontem no Maracanã, no jogo de ida das quartas de final da Copa Libertadores. Com o resultado, o tricolor pode até perder por um gol de diferença no confronto da volta para garantir a vaga na semifinal. A decisão, né? E a decisão, logicamente, na semifinal, né? A decisão será na próxima terça-feira, às 17 horas, horário do Acre, na Argentina. Vamos saber mais dela? Daniela Esperon, chega aí.
5: O Fluminense deu um passo importante rumo à próxima fase da Copa Libertadores da América. Jogando no Maracanã, o tricolor carioca fez 2-0 no Platense e encaminhou muito bem o resultado, já que na partida de volta, na Argentina, pode perder por até um gol de diferença que avança às semifinais. O técnico do Fluminense, Marcão, fez uma análise da partida e já estimou que o time precisa melhorar para o jogo de volta.
6: A gente tem que saber a medida certa, qual o jogo que tem que acelerar, qual o jogo que a gente tem controle do jogo. No momento que entrou Lúcio Savarino, a gente pedir um pouquinho desse controle, a gente achar o termo, não, ou vai que surgiu a oportunidade de contra-ataques, ou vai direto para tentar finalizar, fazer o terceiro, quarto gol, ou você controla um pouquinho esse jogo. Então a gente tem que saber a medida certa, a hora de furar e a hora de transição e a hora de controlar o jogo. A gente tem que achar esse equilíbrio para a partida de volta e as demais partidas. Mas acredito que, no geral, eles fizeram tudo que combinamos.
5: Nesta quarta-feira, a bola vai rolar para dois jogos. O Estudiantes e Corinthians se enfrentando às 21h30 na Argentina. E o Palmeiras, mais cedo, recebe a LDU às 19h no Nubank Park. Agência Rádio Web com informações da Libertadores, Daniel Esperon.
1: É, hoje tem continuidade da Libertadores e tem dois brasileiros em campo, hein? Como disse aí, o Palmeiras tem que mostrar serviço porque vai jogar contra um time do técnico brasileiro e do atacante que já foi do Palmeiras.
3: Davidson, né?
1: Exatamente. Né? E ele gosta de fazer gol, né?
3: Eles disseram que não tem nada de grama sintética, não, que eles vão partir para cima.
1: É, rapaz. E depois tem o jogo da volta lá no Equador, né?
3: Com certeza.
1: Esse primeiro, o Palmeiras tem que fazer a diferença logo em casa.
3: E o Palmeiras está com muitos desfalques, viu? Tem alguns desfalques que não vão poder jogar. Um está no estaleiro e outro está suspenso.
1: Exatamente, mesmo escalado com um time alternativo, o Vasco suportou a pressão dos 2.640 metros de altitude de Bogotá e empatou em 0-0 com o Independente Santa Fé no estádio Nemésio Camacho. Com o resultado, a vaga na semifinal fica totalmente aberta para o duelo decisivo em São Januário. Já em Buenos Aires, o São Paulo passou um clima tenso na La Bombonera, né, e acabou derrotado pelo Boca Juniors por 1-0 em um jogo quente e bastante disputado. A concorrência, não, a ocorrência tricolor fica reservada para a partida de volta, né, na próxima terça-feira, diante de sua torcida no Morumbi. Vamos saber dos detalhes. Ela está voltando aí. Daniele Esperon.
5: Dois brasileiros entraram em campo pela Copa Sul-Americana nesta terça-feira e o Vasco ficou no empate em 0-0 com o Santa Fé na altitude de Bogotá, na Colômbia, pela partida de ida das quartas de final. A equipe carioca, que entrou com um time misto, criou, mas desperdiçou muitas chances e não conseguiu tirar o zero do placar. O técnico Pedro Emanuel listou o que o Vasco teve de dificuldade nesta partida.
7: A adaptação ao início do jogo nunca é fácil. E, de facto, o Santa Fé entrou forte, empurrou-nos para trás. Nós não conseguimos ter bola, não tivemos a capacidade de ter a bola, mas a partir do momento que criamos ali, tivemos a situação do golo anulado, que também nos ajudou bastante animicamente e até mentalmente a reentrar no jogo. E a partir do momento em que conseguimos pôr a bola no chão, porque sabemos que a bola aqui na altitude é muito mais rápida e temos que pensar mais rápido. A partir do meio da primeira parte conseguimos adaptar, conseguimos pôr os nossos jogadores com qualidade a ter a bola, criamos algumas situações próximo da baliza do Santa Fé, mas sabíamos sempre que...

0: Serra de Web com informações da Copa Sul-Americana, Daniela Esperon.
1: Aí a Daniela Esperon fazendo o raio-x aí da Copa Sul-Americana, né? Trazendo os resultados e os próximos jogos também da Sul-Americana aqui no lance esportivo desta quarta-feira. Opa, não cai, rapaz. Por que sai assustando a gente, não? Você, quem é que tá passando aqui, Zé? Quem será, né? Tá passando por aqui. Muitos já passaram, né? É, meu amigo. Vamos então saber que a organização da Bola de Ouro divulgou ontem a lista completa dos indicados para as categorias da edição 2026. A prestigiada conferência realizada pela revista francesa France Football acontecerá no dia 26 de outubro em Londres, na Inglaterra, e conta com três brasileiros na disputa pelas honrarias dessa revista, né? Detalhes com ela, voltando às 12 horas, 14 minutos. Daniela, espero.
0: O Brasil está representado na disputa para o Bola de Ouro de 2026. A revista France Football divulgou os indicados ao prêmio de melhor jogador do mundo e três brasileiros aparecem entre os 30 concorrentes: Vinícius Júnior, do Real Madrid, Gabriel Magalhães, do Arsenal, e Marquinhos, do Paris Saint-Germain. A Espanha, atual campeã do mundo, é o país com mais jogadores indicados. São seis nomes. Já Lionel Messi, que é o argentino mais vencedor da história da Bola de Ouro, com oito troféus, aparece mais uma vez entre os indicados. Messi é lembrado pela temporada com a seleção argentina e também pelo trabalho no Inter Miami, clube dos Estados Unidos. A escolha é feita por um júri formado por 100 jornalistas esportivos, representando os 100 países mais bem colocados no ranking da FIFA. E três critérios são considerados na votação: primeiro, o desempenho individual, a capacidade de decidir jogos e também o impacto do jogador. Depois entram os resultados coletivos e os títulos conquistados. E por fim, são avaliados o fair play dos jogadores. Agora, uma situação interessante. Além dos brasileiros, temos nomes também que chamam a atenção. Vozinha, por exemplo, um dos grandes destaques da Copa do Mundo, foi indicado para o prêmio de melhor goleiro da temporada. Vozinha, que tem 40 anos, aparece ao lado de nomes consagrados, como, por exemplo, Courtois. E tem um nome também na lista de melhores goleiros do mundo que o torcedor do Flamengo certamente não esqueceu: Safonov, do Paris Saint-Germain. Ele foi indicado pela fama internacional, né, justamente contra o Flamengo na Copa Intercontinental de 2025, onde o goleiro defendeu quatro cobranças de pênaltis do rubro-negro e foi decisivo para o PSG conquistar o título. E por falar em Flamengo, o clube carioca também está na lista de melhores clubes do ano. E está disputando com o Arsenal, Bayern de Munique e o Paris Saint-Germain. Agência Rádio Web com informações do Bola de Ouro, Daniela Esperon.
1: Aí a Daniela Esperon trazendo as notícias, né, do futebol brasileiro e os clubes que tem aí, né? Os jogadores apontados, né? E também vamos esperar para ver, porque essa aí já tirou o Vinícius Júnior a ver, não foi?
2: É.
1: É France Futebol, né?
2: Foi.
1: Ela coloca quem eles querem. O Santos encaminhou ontem a contratação do atacante Everton Cebolinha. Um jogador de 30 anos desembarcou na noite de terça-feira no aeroporto de Congonhas, acompanhado de familiares, e foi recepcionado pelo diretor de futebol Alexandre Matos. Cebolinha está em fase final da rescisão contratual com o Flamengo, clube com o qual tinha vínculo até dezembro. Para continuar com o Alvinegro praiano, o contrato inicial será válido até o fim desta temporada, nos mesmos moldes das chegadas de Arthur e Lima, mas com uma cláusula de renovação por mais 2 anos, dependendo do interesse de ambas as partes, né? O atleta foi integrado à delegação rubro-negra em

0: Belém para o duelo contra o Remo. O atleta foi integrado, né, pelo Brasileirão, mas foi liberado da viagem a Quito. Ah, ele foi até Belém, mas para o Quito, no Equador, ele foi liberado. Onde os cariocas disputarão as quartas de final da Libertadores para realizar exames médicos e selar o acordo definitivo com a equipe santista. O Flamengo que vai enfrentar o Suco, né? Del Valle, né? Isso. E Carlo Ancelotti faz hoje, daqui a pouco, 1 da tarde, a sua primeira convocação à frente da seleção brasileira após a eliminação da Copa do Mundo. O anúncio será feito às 13 horas, hora Acre. A lista de 26 atletas deve marcar o início do processo de renovação do elenco. O ciclo até 2030 para os amistosos contra Austrália e Índia. A expectativa é do surgimento de nomes jovens e estreantes com a camisa amarelinha, sem que haja uma ruptura drástica, embora nomes veteranos como Danilo, Casemiro e Neymar não devam mais fazer parte dos planos da comissão. Porque se fizer aí, meu amigo...
1: Aí... E aí o Thiago Silva está querendo problemas.
0: Mas não é, criticando. Rapaz?
1: O que é que ele quer, rapaz? Tem que ficar no lugar dele, tem que renovar, tem que ter renovação.
0: Aí vamos ver aqui, ó. O técnico Carlo Ancelotti anuncia hoje, né, a primeira convocação da lista da seleção após Copa do Mundo. O Brasil fará 2 amistosos contra a Austrália e contra a Índia, né? A expectativa é de que a convocação conte com jogadores jovens, além de nomes com pouca ou nenhuma rodagem na seleção. Vamos saber aqui, ó, alguns deles que está sendo especulado na matéria. Algumas caras novas já aparecem na pré-lista de convocados que não foi divulgada pela CBF, mas teve alguns nomes vazados. São os casos, por exemplo, de André e Breno Bidon, do Corinthians, Gabriel Bontempo, do Santos, Pedro e Samuel Lino, do Flamengo, Otávio, Jonathan Jesus, Zé Lucas, Matheus Pereira e Caio Jorge, do Cruzeiro. A partir desta lista larga, Ancelotti vai definir a convocação final.
1: Realmente. Esses são os jogadores que atuam aqui no Brasil.
0: No Brasil, né? Agora estão atuando bem.
1: Não, estão aí.
0: Estão atuando muito bem.
1: Podem ser junto com os que estão aí na Europa, na Ásia, estão por aí, né?
0: Exatamente, às 12 horas mais 21 minutos da capital acreana, aqui o lance esportivo para você nesta quarta-feira de futebol, né? E tem mais, hein? Vamos saber que aqui nós tivemos 2 jogos ontem pelo Campeonato Acreano de Futebol Profissional Série B, Sub-23, e embolou tudo. Está tudo dentro da matemática, né? Todos têm chance dentro da matemática. Agora, dentro de campo...
1: Em pontos, né? Porque em gols...
0: Aí, meu amigo...
1: Plasticastro tem 7, né? Gols de saldo, o Atlético tem 9.
0: Exato. E o Andirá tá
1: tem 0.
0: Mas em pontos tem 1. O Andirá tem 1, que venceu ontem 3-1. 3-2.
1: O Andirá tem 3 pontos. Atlético 3, Plasticastro meia dúzia.
0: E o Plasticastro precisa do empate na última partida contra o Atlético. Vamos ver, o Andirá precisa golear para somar. E aí vai tudo ser definido na última rodada, já já, detalhes aqui no lance esportivo, porque agora é hora de falar da terceira etapa do estadual de natação, que vai ser na piscina Armando Nogueira. Serão 4 agremiações participando dessa edição no sábado, e segundo a direção, né, a presidência da federação, tudo está correndo normalmente, tem até amanhã para inscrições dos atletas.
1: Às 12 horas 23 minutos, vem aí Alberto Casas com a notícia.
2: Eu chego no lance esportivo para falar de natação, porque neste sábado teremos aí a terceira etapa do Campeonato Estadual e piscina longa, 50 metros. Piscina Armando Nogueira vai estar em atividades, e para trazer maiores detalhes dessa competição, Ricardo Sampaio, que é o presidente da Federação Aquática do Acre. Boa tarde.
3: Boa tarde, Alberto. Boa tarde a todos os ouvintes.
0: Ô Ricardo, como é que está sendo os preparativos? Ainda tem chance de inscrições? Quantas equipes irão participar?
3: Então, Beto, as inscrições vão até hoje, né? Quinta-feira, noite, né? Então, os quatro clubes filiados hoje à Federação Aquática estão confirmados no evento, né? Basta a gente saber agora, até amanhã à noite, qual vai ser esse número de atletas. A gente acredita que entre 40 e 50 atletas aí participando da terceira etapa estadual.
0: A gente sabe que poucas equipes treinam em piscina grande, né? Porque só temos um aqui, que é Armando Nogueira. Mas está todo mundo preparado, Ricardo?
3: Então, essa etapa ela é justamente pensando em dois fatores, né? São três situações importantes para os nossos atletas, né? Uma é refazer os seus tempos em piscina longa, né? Porque a Confederação Brasileira estipula aí de 10 a 11 meses a sua última competição em piscina, né? Para balizamento, para forma de balizamento. Então, botar nossos atletas para nadar novamente, para reforçar esses balizamentos com tempo de piscina de 50 metros, né? Nós vamos ter os nossos atletas que vão para os Jogos da Juventude, Jogos Escolares, que vão ser em piscina de 50 metros, né? E a Copa Amazônica em outubro, também no Armando Nogueira. Então, botar toda essa molecada aí para competir e já iniciar aí uma adaptação em piscina de 50 metros.
0: Como você disse, adaptar os atletas aos Jogos Escolares, porque não deixa de ser um campeonato brasileiro, né?
3: Não, é um campeonato brasileiro, né? É um campeonato brasileiro escolar, um campeonato importante, né, para nossa natação, né, que coloca nossos atletas aí em disputas aí a nível nacional, né, para eles estarem também visualizando isso, né, importante, né, como a gente foi agora no mês passado para Porto Maldonado, né, e tem a possibilidade desses atletas estarem viajando e trazendo aí resultados para a gente, né, uma experiência a mais para eles também.
0: Teremos quatro clubes participando, Ricardo?
3: Isso, está confirmada a ABB, a Tubarão, o SESC Senat e a Massacre. Né? São quatro clubes filiados hoje aí participando das etapas do estadual em 2026.
0: Quem está se destacando aí nessas equipes?
3: Então, cara, por ser uma comunidade pequena, né, a gente tem uma divisão aí bem legal, né? Algumas, como são várias categorias também, então hoje a gente está com o Fernando Weber, né, que voltou do Rio de Janeiro, voltou a competir pela ABB de Rio Branco, né, do Acre. Então, assim, é um maior destaque nosso hoje dentro de um cenário regional e nacional também.
0: Ricardo, eu agradeço a participação aí, desejo sucesso e as inscrições que vão até quinta-feira e no sábado a galera cai na água, né?
3: Valeu, Alberto, agradecer aí. E que você está convidado a passar por lá e ver a nossa natação aí, né? Que é um esporte muito bacana, né? Para toda a comunidade aí estar visualizando aí no sábado.
0: Piscina Armando Nogueira, de 50 metros, que teve aí a participação direta da então presidente da Federação Aquática do Acre, Luci Queiroz, que ficou no pé dos operários e dos engenheiros que estavam ali confeccionando, logicamente, trabalhando a piscina Armando Nogueira. E a Federação Aquática, hoje, que tem o presidente Ricardo Sampaio, já vai homenagear a presidente Luci Queiroz, a eterna presidente Luci Queiroz, com o troféu da Taça Amazônica, levando o seu nome. Alberto Casas, para a Rede Pública de Comunicação. Nada melhor do que um reconhecimento, né, Jornal?
1: Não tem. Tem a coisa melhor. E a pessoa em vida, não depois que morre ou falece, tem que homenagear agora. Parabéns aí para o presidente, né? Ela merece. Né, reestruturou, porque estava abandonada aquela quadra, aquela piscina, né, que eu passava por lá, estava lá abandonada, quem usava era determinados bombeiros,
0: pessoas. Na construção daquela piscina, a Luci foi crucial.
1: Foi.
0: Porque ela estava lá dentro e não deixou os caras engolir os equipamentos. Né? Então botaram... Porque se você olha de fora, você só vê a piscina e a água.
1: Só.
0: Né? Mas se você entrar... Por dentro, não é por dentro da piscina, não, por baixo do lado da piscina, assim, é só máquina para limpar, retrolavar a água, fazer tudo. São vários tanques que tem.
1: Uma estrutura total, né?
0: É. Total. O vento que levou a estrutura da arquibancada lá, a cobertura, mas os demais está tudo inteiro.
1: Tudo ok.
0: Tudo ok, e vai ser sábado aí, palco da terceira etapa do Campeonato Acreano de Natação. Quem está ligado conosco é o flamenguista, rapaz, Zeca Evangelista, com sua esposa, a Lúcia, né, que estão ligados aqui no Lance Esportivo. Aí ele, hoje tem Mengão, digo, calma, rapaz, é só amanhã.
1: É, só amanhã, quer antecipar, hoje tem Palmeiras.
0: Hoje tem Palmeiras, hoje tem Palmeiras.
1: Palmeiras, Corinthians.
0: Exatamente.
1: Hoje, olha, é os times de São Paulo.
0: Hoje tem Palmeiras e LDU, tem Estudiantes e Corinthians, são os times paulistas. Amanhã... né, tem às 19h30, tem Independente Del Valle e Flamengo. 5h30, hora Acre, mas que esse horário já é hora Acre, esse aqui, viu? 19h30 amanhã. Né, e o Fluminense ontem venceu o Platense, só volta a jogar na terça-feira, dia 15. Né, é horário do Acre mesmo. Às 17 horas tem Clube Atlético Platense e Fluminense, tá certo? Então tá aí. Eu, Zeca Evangelista, hoje só tem aí os times paulistas em ação. 12h29, mas fatura aí, porque daqui a pouquinho a gente volta.
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12: Às 12 horas 33 minutos, é o Lance Esportivo na sua segunda meia hora, agora 34 minutos, né? Tá ligado conosco aqui o César Pai, o César Filho, a Tainá e também o pessoal da Pelada do Aviário, né? O Antônio Augusto, o Zeca Evangelista, já falei, o Bazar lá do Rio Branco, diz que não perde um programa. A Darlene Cardoso, que hoje está em casa, né, está ligado conosco. Dorielso Mendes, rapaz, chegando ali, dizendo boa tarde, lideranças. Já estamos ligados aqui no Ninho do Urubu, né? Ele e a filhota, rapaz, estão ligados lá no Ninho do Urubu.
13: Olha aí.
12: Amanhã tem? Tem Flamengo, Zazinho?
13: Amanhã tem Flamengo, vê se ganha, viu?
12: É, rapaz, cuidado com o suco para não azedar. Às 12 horas 34 minutos, vamos falar agora de Acrecamp, né, que vai chegar ao seu final aí, e muitos garotos participaram da abertura e vamos saber do Paulo Roberto quem vai chegar nessa final.
14: O destaque vai para o Acrecamp, primeira edição realizada em Rio Branco. Tivemos a abertura no dia 3 e agora a competição, depois de 4 dias de muitos jogos, vários locais recebendo as partidas do Acre Cup, a organização que tinha pensado em realizar as finais na segunda-feira, no feriadão do 7 de setembro, deu mais um prazo para as equipes. Quinta-feira, o encerramento. E eu estou aqui agora com o vice-presidente e diretor de competições da Federação Acreana de Futebol 7 Society, Wellington Rebouças, ou Cabeça. Boa tarde, tudo pronto para o encerramento, Wellington?
15: Boa tarde, Paulo. Prazer novamente estar aqui, né? Sou o coordenador de competições, mas tudo pronto. 18h30 ali, a gente já começar essa nova festa que é a grande final, né, para as equipes.
14: Que avaliação vocês fazem dessa competição que está sendo executada pela federação aqui no estado pela primeira vez, Wellington?
15: Paulo, nos surpreendeu, né? A gente tinha uma expectativa grande, né? Boa, mas nos surpreendeu. Sim, foi excelente, tanto com os atletas, com o público, né? Os estádios, todas as rodadas sempre cheio, né? Ali os pais torcendo, familiares, amigos torcendo pelas crianças. Então, assim, superou nossas expectativas, né? E a gente continua o trabalho até as finais, agora nessa quinta-feira também, se Deus quiser, casa cheia, com grandes jogos, desde o sub-9 ao sub-13 masculino e sub-15 feminino.
14: Mais de 1.000 atletas inscritos. Para ser mais exato, 1.027. Mais de 100 jogos realizados até antes dessas partidas decisivas da competição. O que vocês imaginavam para realizar? O que vocês imaginaram? Foi dentro do esperado, Wellington?
15: Paulo, foi graças a Deus. Primeiramente, né, a gente sempre fala, né, que Deus sempre está à frente de tudo. E com isso, dentro do que a gente imaginava, em questão das partidas, em questão de horário, a gente viu que no domingo a temperatura caiu, mas mesmo assim, os jogos também mantiveram grandes emoções ali pelo domingo, às quartas de final, show mesmo aí, né, nesses dias aí.
14: O que vocês estão preparando para o encerramento, o fechamento que vai ocorrer na arena?
15: Paulo, aí para o encerramento, a gente espera aí o grande público, né, junto aí com a nossa organização, a gente já está preparando já uma grande festa para essas grandes finais, né, e contamos com todos lá nessa quinta-feira agora, dia 10, a partir das 18h30, lá para a gente fazer uma grande festa.
14: Olha, eu te agradeço.

0: dessas crianças, né? O cara que abriu as portas, que nos abraçou, que acreditou no projeto. E agradeço muito ao Ney, agradeço muito a Deus também e ao nosso presidente Jaime aí pelo grande projeto, que hoje a primeira competição está sendo um grande sucesso.
1: Acre Cup 2026, na sua primeira edição, as finais programadas para esta quinta-feira. Você é convidado à Arena da Floresta a partir das 17 horas e 30 minutos. Parabéns à coordenação do evento pelo show de organização que deram na primeira edição. Sempre falta alguma coisa. É corrigir e no próximo ano um Acre Cup totalmente diferente. Paulo Roberto, Sistema Público de Comunicação.
2: Tá aí o Paulo Roberto trazendo as informações da Acre Cup, né? Já que passaram aí vários clubes e jogadores e agora vão chegar à grande final da competição, né? Às 12, mais 20, 39 minutos aqui é o lance esportivo para você nesta quarta-feira. E ontem, terça-feira, foi noite de jogos no campeonato Acreano de futebol profissional Série B Sub-23. Tivemos aí o Nauas enfrentando o Plácido de Castro. E o é fogo, gritou 8 gols.
3: 8 gols, 7 Plácido, 1 Nauas. Mais uma goleada pega o time do Juruá. Olha aí, Alberto Casas, traz essa informação.
2: Eu chego no lance esportivo para falar da segunda divisão do Campeonato Acreano, que teve a sua segunda rodada do segundo turno. É exatamente isso que aconteceu ontem no estádio Tonicão. Para variar, mais uma vez, um atraso de 55 minutos por conta do policiamento que não chegou a tempo no estádio Tonicão. Estavam lá as duas equipes, a arbitragem, o mesário, o corpo de bombeiros, a imprensa, o torcedor e faltou a polícia militar, já que é uma cadeia e se falta um, fica difícil da partida começar. Teve uma espera de 55 minutos

0: Duxo Duplácio de Castro. Tinha o presidente Duplácio Renato Garcia e também o diretor de futebol Nerecildo Silva. Estavam lá no camarote aguardando a vitória do Plácido de Castro. Foi o que aconteceu. Kekel foi um dos que marcou 3 vezes e marcou um golaço de falta. Kekel, agora o time entra na briga direto pela classificação.
1: É, nós no começo entramos desligados, né? Mas com o decorrer da partida nós encaixamos um pouco e conseguimos aproveitar as oportunidades.
0: 3 marcado no gol do jogo.
1: É, Deus abençoou, né? Agradecer primeiramente a Deus e ao Balu aí que me colocou para jogar de volta, né? Que tava parado. É isso aí, agora foca pro próximo jogo.
0: Aquele gol de falta ali, você conversou com o Peteca. Tava no alvo da sua perna esquerda?
1: Sim, ali tava melhor pra mim, né? Que eu tava no meu lado. Ali era mais pro esquerdo, aí fui feliz e converti o gol.
0: Tá aí o Kekel, falando que o time entrou um pouco desligado, mas depois se encontrou na partida e agradeceu o técnico Pedro Balu por ter resgatado o atleta e colocado para jogar novamente. O Canhotinho fez um golaço de falta. O goleiro Jesus Segóbia, ele também fez a sua parte. Não foi muito exigido, mas quando foi, ele defendeu. E agora é pensar no Atlético Acreano que vem aí pela frente. Jason, o time fez por onde merecer a vitória diante do Nauas?
2: Se nós veio com esse objetivo, nós sabíamos que nós tínhamos um jogo fácil por conta do último jogo, eles foram goleados, nós sabíamos que eles iam querer ir para cima para buscar resultado, mas nós sabíamos que nós botando a bola no chão, botando eles para correr, nós ia buscar esse resultado que foi muito importante para nós.
0: E ali de trás, você vendo o jogo, teve muitas bolas perdidas aqui na frente.
2: Sim, às vezes nosso time peca nesse requisito de finalização, de acertar o gol, mas trabalhar e seguir firme que nós vai conseguir tão sonhado acesso.
0: Levar esse time à primeira divisão.
2: É, voltar para lá que não era pra nós ter saído.
0: Tá aí, goleiro Jason, melhor dizendo, né? Jason Segóbia, que é da equipe do Plá de Castro, novo, goleiro novo, que tem aí a confiança do diretor de futebol, Nerecildo Silva, do presidente Renato Garcia e também a confiança do técnico Pedro Balu, que deixou claro em entrevista para essa última partida do segundo turno que vai acontecer no estádio Arena da Floresta. Está marcado para terça-feira o jogo do Plácido de Castro. Alberto Casas, para a Rede Pública de Comunicação. É, meu amigo, será a rodada Andirá e Nauas. É o primeiro jogo, Plácido de Castro e Atlético Acreano. E falando nesse Nauas, que tomou a segunda goleada nesse segundo turno, ontem foi 7 para o Plácido, como já foi dito aí, 1 para o Nauas. E o Paulo Roberto conversou, né, com os jogadores do Nauas depois da derrota. Mais uma, chega aí, Paulo.
3: Destacando o Nauas, segundo jogo da equipe no retorno da segundona do Acreanão 2026. O Cacique foi goleado mais uma vez. Depois de ter estreado no retorno perdendo para o Atlético por 10-0, agora o time do Juruá novamente sofreu outra goleada. 7-1 para o Tigre do Abunã. Plácido 7, Nauas 1. Os gols do time plastiano, 3 do Kekel, Baby, Renan, Mário e Zé Lucas. O Cris fez o único gol da equipe amarela do Juruá. Depois do confronto, os jogadores comentaram mais um resultado negativo. O primeiro foi o zagueiro Caio. Vamos ouvi-lo.
4: A gente não esperava isso, mas sabíamos também da nossa limitação, como eu falei. No fim do primeiro tempo, a gente sabia da nossa limitação, dentro de tudo que a gente podia propor, nosso elenco reduzido. Infelizmente, foi isso que a gente pôde entregar. Podíamos ter entregado mais um pouco de vontade. Mas agradecer a Deus que terminou o campeonato sendo como homens.
5: O que vale destacar é a lealdade de vocês, Caio.
4: É, a gente tem que, primeiramente, acima de tudo, honrar a camisa do Nauas, né? Pra não sofrer W.O. e prejudicar o time, né? Que abriu as portas pra gente. Então, vamos terminar como grandes guerreiros, independente do que for. Estamos aqui na batalha, né?
3: Vale se destacar aqui a lealdade dos jogadores do Nauas. O time vem sofrendo derrotas e você não vê jogadores usando do jogo violento e muito menos do antijogo. O meio-campo Maraca é outro que diz que o Nauas está tentando finalizar.

0: organizar a competição da melhor maneira.
1: É, a gente sabe a importância da competição, né? A gente já sabia da dificuldade que a gente ia ter no decorrer do campeonato, que os nossos atletas saíram para compor o elenco do Santa Cruz. E é isso, agora a gente terminar o campeonato aí, participando, que é o importante, né?
0: Tem trabalhado para os jogos?
1: Não, não só treino de apronto mesmo, uma vez ou outra, mas aí a gente já largou mesmo, só para terminar o campeonato.
0: O que é que o Zacarias tem falado para vocês, Maraca?
1: Pra gente competir, né, de igual para igual, de forma justa, sem machucar ninguém, que é o importante, e não abandonar, né, não largar.
0: Maraca, jogador de meio-campo do time do Cacique do Juruá, comentando o revés sofrido na noite da terça-feira para o Plácido de Castro. O zagueiro Pablo teve que finalizar o jogo por conta que não tinha mais ninguém para entrar, principalmente no setor defensivo da equipe do Nauas. Sentindo dores no tornozelo direito, o jogador disse que ficou em campo no sacrifício.
2: Sou do Força de Vontade. Pai, foi difícil, ó. Jogo bastante difícil. Tive a oportunidade de marcar, né? Poderia ter saído na frente, mas infelizmente o jogo é jogo.
0: Experiência para vocês jogar uma segunda divisão e o time não está conseguindo os resultados.
2: Melhorar, né? Melhorar. Tem muita coisa para melhorar aí, junto com o Zacarias, nosso técnico. Estamos fazendo o possível aí para melhorar nosso futebol, né? Para nós poder subir aí e estar na segunda divisão.
0: Tentar agora finalizar a competição da melhor maneira diante do Andirá.
2: Terminar esse segundo turno aí na melhor posição possível.
0: Valeu, Pablo.
2: Obrigadão aí.
0: O Nauas ainda tem mais uma partida a realizar na segunda divisão, no segundo turno, diante do Andirá Esporte Clube. Aliás, time que o Nauas venceu no primeiro turno. O time do Juruá, pelo que os jogadores disseram, a equipe não vai realizar mais nenhum tipo de treinamento. Próxima terça, vamos saber se a federação vai fazer exemplo do primeiro turno, quando fez jogos simultâneos, dividiu um no Tonicão e o outro na Arena. Porque essa última rodada da competição, ela ganha uma importância gigante. A rodada que vai definir se o Atlético é campeão direto, se teremos um campeão diferente do turno, porque o Andirá também está vivo. Plácido e Andirá lutam pela última vaga do acesso para a Elite 2027. Paulo Roberto, Sistema Público de Comunicação.
3: É, Zanzinho Melo, você que narrou esse jogo ontem, narrou 8 gols, mas não viu pancadaria realmente.
4: Rapaz, impressionante. E eles lutam do início ao fim, mesmo sendo goleado, não machucam ninguém, não vão com lealdade, com
3: Não tem apelação,
4: deslealdade.
3: né?
4: Né?
3: Não tem apelação.
4: Não tem apelação. Enquanto que alguns jogos do profissional adulto a gente vê, quando um time está perdendo de 1, 2 a 0, a apelação vem à tona. Esses garotos, e tem garotos bons de bola, viu? No Nauas. Tem que ser olhado, ser trabalhado, porque não tem apoio, só o Zacarias ali, né, correndo atrás para poder fazer. Se entrar um garoto daquele, que ele falou com o Paulo Roberto aí, meio de campo, né? O Macara,
3: Maraca.
4: Maraca, muito bom. Aquele jogador pequenininho, número 5 também,
3: É o Cauã.
4: o Cauã, que é o Pelé, que o Zacarias fala, também é muito bom, entendeu? Então, se for para um time, né, organizado, que dê apoio, que dê estrutura, eles vão longe,
3: E o
4: viu?
3: Nauas quase marca o gol do campeonato ontem, né?
4: Foi.
3: Um chute de fora da área. Eu estava atrás da trave, de que golaço! A bola descaiu e bateu no
4: Bateu no
3: travessão e saiu.
4: travessão. Viu?
3: O goleiro é aqui.
4: E foi o Maraca, né?
3: Não, foi o Cris.
4: Cris, né?
3: O Cris.
4: Pois é.
3: Chutou lá da intermediária por cobertura, quase pega o goleiro Geis ali de calças curtas, né?
4: Parabéns, parabéns, o Nauas. Está perdendo de cabeça erguida, sem apelação, sem procurar machucar o colega de profissão, né? Perde cabeça erguida de 7, de 10, de 12, de 15. Isso é o que é importante, é o caráter, a personalidade de um jogador de futebol.
3: E na segunda partida tivemos Atlético Acreano e Andirá. Todo mundo pensava-se que o Atlético Acreano ia passar por cima novamente do Andirá, já que no primeiro turno eles empataram em 0 a 0. e o Andirá vinha aí de uma derrota para o Nauas. Já o Atlético vinha de uma vitória de 10 em cima do Nauas.
4: E sem treinador, que o treinador disse, eu vou embora para Bolívia, aí o pobre do Afonso, mas o João Paulo disse, não, a gente fica por aqui mesmo.
3: É, o João Paulo que era o assessor imediato, né?
4: Não era nem para ter saído de treinador. Sempre é um baluarte, uma pessoa séria, uma pessoa dedicada à equipe do Andirá e tá lá todo o tempo. Não deveria ter saído, tem que continuar como treinador.
3: E o Galo, rapaz, tomou logo 3-0, né? No primeiro tempo, 1-0, o gol do Lamar. Segundo tempo, fez 2 e no finalzinho, o Tchê marcou um gol sem querer, já ia ser pênalti. Mas aí a bola bateu nele, ele bateu na bola e tirou o goleiro, marcou o gol, o árbitro marcou o gol, não marcou pênalti. Gol, em pênalti é gol, né? Então ficou 3-0. Depois o Morcego deu uma relaxada, o Galo foi para cima. E o Paulo Henrique conversou com esse pessoal do Atlético. O que aconteceu, PH?
5: O destaque agora no lance esportivo, amigos ouvintes, é o campeonato estadual da segunda divisão, com a partida entre Andirá e Atlético. O Andirá venceu o Atlético por 3-2 ontem à noite no Tonicão e manteve as possibilidades de chegar na primeira divisão em 2027. Thiago Lamar, João Felipe e Tietê marcaram os gols do Morcego, enquanto Daniel e Juan descontaram para o Atlético. O Andirá fez uma partida surpreendente, grupo reduzido, com o técnico João Paulo Lourenço estreando no comando do Morcego, e o Galo foi muito abaixo em relação aos outros jogos do estadual da segunda divisão. A vitória mantém o Andirá na luta pelo acesso. Quem está presente com a gente no lance esportivo é o goleiro Serna, um dos bons destaques do Andirá no campeonato estadual da segunda divisão. De que tamanho é essa vitória, Serna, pensando em conquistar o acesso?
6: Agradecer a Deus, porque ele que faz tudo isso que nós estamos fazendo. O time fez um bom jogo. É muito importante a vitória, porque nós estamos lutando aí por acesso. Agora contra Nauas, a gente tem que ganhar. E esta vitória somada a 3 entre o segundo turno foi muito importante. E mais também o saldo do gol que a gente vem fazendo aí. Agora a gente tem mais um e a gente vai seguir lutando. E também agradecer a minha família, que também está a escutar isso aí. E é isso.
5: Trabalhar ainda mais forte para o jogo de fechamento do segundo turno contra o Nauas?
6: A gente, se Deus quiser, vai trabalhar muito esta semana, porque a gente precisa fazer outra vitória, né? Para seguir a caminhada desta competição. Porque todos nós estamos aí com a certeza que a gente vai acender. E o jogo contra o Nauas, com certeza, vai ser uma final para nós.
5: Parabéns pela vitória.
6: Obrigado.
5: Quem também participa com a gente do lance esportivo é o técnico Quinho Brito. Não gostou nada da atuação do Atlético ontem e com toda razão. Como eu coloquei, o time foi muito abaixo. Pelo menos durante 80 minutos do jogo, o Atlético esteve irreconhecível. Os últimos 10 minutos e mais os acréscimos, o Atlético teve uma outra postura e lembrou a equipe das outras partidas. Exceto Iago e Manga, os outros jogadores do Atlético foram muito abaixo no jogo de ontem. E o treinador atleticano participa com a gente do lance esportivo. Por que a equipe foi tão abaixo, Quinho?
7: A gente, infelizmente, tomamos um gol ali de descuido, né, de bola parada. A gente propôs o jogo, nós tentamos a todo momento, desde o início, buscar o gol e eles foram felizes numa bola parada e mudou totalmente a situação, a circunstância, né? Nosso time perdeu um pouquinho do controle emocional, né? Pela primeira vez nós saímos atrás do placar na competição. Eu acho que pesou muito durante o primeiro tempo. Aí na volta do segundo tempo, que a gente tenta organizar, a gente já toma logo mais um gol de bola parada, né? E até acreditava que a gente tinha plenas condições de, após sair ali, talvez um 2-1, a gente conseguisse o empate. Mas infelizmente, ali num contra-ataque, eles tiveram a competência dele, que nós não tivemos, de fazer esse primeiro gol rápido, e fizeram o terceiro gol. As coisas ficaram mais difíceis, né? E aí, né, você começa, né? O gol parece que fica pequeno, a bola começa a cair no mesmo pé que erra, né, os gols, e aí a gente, né, começa a correr naquele certo desespero. E mérito total do Andirá, que foi aguerrido, foi uma equipe que, né, com todas as suas forças e capacidades, souberam fazer um jogo aguerrido e saíram, né, tiveram o prêmio da vitória, né, dos 3 pontos.
5: Quinho, a mudança do Juan pelo Paulista nos minutos finais do primeiro tempo, claro que tem a mudança tática do jogador que você avaliou que não estava bem para a entrada de uma outra opção, mas isso também foi uma forma de dar um choque na equipe para mostrar que a equipe não estava jogando bem no primeiro tempo?
7: Não só ele, se tivéssemos, né, até mais opções, teria feito mais, né, porque o futebol não é conforme o jogador quer, não. O jogador ele tem que trabalhar muito para ser opção de sair jogando, e tem outros que estão trabalhando muito para ser opção durante o decorrer do jogo. E existe uma forma de jogar, existe um padrão de jogo. E o jogador que não estiver fazendo aquilo que a gente manda tem que sair. Acho até que demorei a tirar. A gente tem que mostrar para o jogador que ele não está dentro do campo para fazer o que ele quer, né? Tem uma forma de chegar ao gol, não é de qualquer jeito, né? Não só entra em campo e corre atrás da bola com o objetivo de fazer o gol, mas nós temos uma forma de jogar, nós temos as nossas fases do jogo, as transições. O jogador que não respeitar isso, durante a semana ele é escolhido porque ele trabalha muito bem isso. E quando chega na hora do jogo, se ele não tiver ele tem que sair do jogo. Isso serve, isso eu falo não somente do Paulista hoje, mas falo também de Marcos na lateral esquerda, falo de Caleb que entra mal no jogo. Tem alguns jogadores hoje que jogaram muito abaixo, mas tenho plena confiança que a gente pode no próximo jogo ter um jogo, um desempenho melhor. Acredito muito no potencial deles, mas é um choque para a gente ter um pouco de humildade. E como eu falo sempre para eles, nós temos um time qualificado, nós temos um time, né, que já subiu, que já alcançou o objetivo do clube, mas a gente tem que ser humilde, pé no chão, para a gente conquistar o campeonato.
5: O elenco do Andirá ganha uma folga nesta quarta-feira e os jogadores do Atlético se reapresentam hoje à tarde no Frotão. Última rodada do segundo turno do Campeonato Estadual da Segunda Divisão. Próxima terça-feira, Andirá e Nauas, Atlético e Plácido de Castro. Muito provavelmente teremos jogos simultâneos para definir o campeão do segundo turno do Campeonato Estadual da Segunda Divisão. O Andirá enfrenta o Nauas e o Plácido de Castro, primeiro colocado, joga contra o Atlético. O Atlético também mantém as possibilidades de ganhar o segundo turno da competição. Paulo Henrique Nascimento, Sistema Público de Comunicação.
3: A exemplo do que foi a última rodada do primeiro turno.
4: É, mas a federação tem que pensar bem, porque quando tem só um estádio com jogos, a polícia já chega atrasada, vale com 2 jogos, como aconteceu na primeira vez, que foi jogo na arena e jogo também lá no Tunicão. Passamos um tempão esperando polícia de um lado, esperando polícia do outro.
3: No dia 25 de agosto, isso aí pois aconteceu. É. Também entendeu? Aconteceu tem atraso no dia 1º de setembro e atraso ontem no dia 8 de setembro. Teremos agora dia 15, pois próxima terça-feira, esses jogos aqui de Andirá e Nauas, Plácido de Castro e Atlético Acreano. Os dois jogos estão... Os 4 times estão envolvidos.
4: Mas o correto era isso, um estádio, outro no outro. Agora, a federação tem que sentar com a Polícia Militar, comando da Polícia Militar, de quem é o responsável pelo policiamento no estádio, para ver se vai dar certo. Para não acontecer o erro que vem acontecendo.
3: Exatamente. E conversando ontem com o presidente da federação, ele disse que está marcando audiência com a Coronel. Né, da Polícia Militar, Coronel Marta. Né, então, tá buscando sim entendimentos aí. Agora, Zezinho Melo, começou ontem a Copa do Brasil Sub-20, rapaz. O Flamengo encaçapou aqui 6-0, né, no Fonte Futebol Clube. No Fonte Futebol Clube, 6-0. Agora o Bahia pegou o Atlético de Alagoinhas. Encaçapou 16-0.
4: Uhum.
3: É isso mesmo. Jogos de ontem, dia 8. Hoje tem sequência dia 9 com vários jogos. Mas para nós aqui, amanhã teremos Galvez e Santa Cruz. Jogo esse no Estádio Florestão, às 17 horas, hora Acre, 19 horas, horário de Brasília, 17 horas, hora Acre, com transmissão da Rede Pública de comunicação, tá certo? Então amanhã teremos futebol aqui.
4: E o árbitro é o Josué França, assistentes Eu acho que são malvados. O Diogo Santos da Costa e a Anne Gabriele Moreira de Araújo.
3: Você sabe quem é essa?
4: Não.
3: Filha do Oziel.
4: É?
3: É, filho do Oziel Moreira. Essa, esses dois aí, esses dois assistentes, são novos. E ontem o Josimir Raulino falou isso.
4: Falou, na nossa transmissão. Foi. Falou que está procurando colocar espaço para os novatos do curso, né? Ele falou na entrevista. O Oziel tem filho jogador, tem agora assistente.
3: Ele também era assistente também, só que está jogando aí não pode, né?
4: Já foi treinador, já foi tudo. O quarto árbitro é o Jackson Rodrigues e o analista é o nosso amigo Jean Carlos.
3: Tá certo, com essa a gente fecha aqui o Lance Esportivo às 13 horas, 2 minutos. Amanhã tem muito mais para você. Boa tarde, Jota.
4: Boa tarde, Alberto. Boa tarde, ouvintes. Até amanhã.
3: Até amanhã, galera. Boa tarde.
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9: 13 horas e 2 minutos.
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11: Olá, hoje quarta-feira, 9 de setembro de 2026. Começa agora nosso encontro diário com as notícias, serviços e informações do Poder Judiciário do Acre. Eu sou o Júnior Barros e o Boletim TJ Acre de hoje está no ar. O Tribunal de Justiça do Acre realiza ação de conscientização sobre tuberculose e a realização de exames preventivos para câncer. O objetivo da atividade foi ofertar atendimentos médicos, fisioterapia, testes rápidos e palestras educativas sobre tuberculose e prevenção de alguns tipos de câncer, que têm melhores chances de tratamento se identificados no início. A matéria é de Emanuele Falqueto.
12: Dando continuidade nas ações de conscientização e promoção de saúde, o Tribunal de Justiça do Acre, por meio da Coordenadoria de Bem-Estar e Saúde, a COBS, realizou na sexta-feira, 4 de agosto, atendimentos médicos, testes e orientações para servidoras e servidores no Fórum Cível na Cidade da Justiça de Rio Branco. Entre os serviços ofertados estavam massagens com fisioterapeutas, testes rápidos de glicose, hepatite B e C, sífilis e HIV, além de atendimentos para fazer o diagnóstico precoce de tuberculose. O objetivo principal foi levar conscientização às pessoas sobre a importância do acompanhamento contínuo de saúde. Zeneide de Souza Lima, de 62 anos de idade, tem 30 anos de judiciário, está lotada na central de mandados e foi buscar os serviços de saúde. Ela reconheceu a facilidade em poder ter os cuidados dentro do local de trabalho.
13: Ah, eu acho muito importante, né? Porque às vezes a gente nem tem tempo de ir fazer uma aferição de pressão. Esses testes são muito importantes, eu acho assim, uma excelente ideia.
12: Além dos atendimentos, foram feitas duas palestras, uma sobre prevenção de tuberculose, com o pedagogo e sanitarista da Secretaria Municipal de Saúde, SENSA, Francisco Costa, e outra para estimular a realização de exames para a prevenção de 5 tipos de câncer, com a médica de família Vanessa Miranda, que atende na Unidade Básica de Saúde no bairro Cidade Nova. A médica Vanessa apresentou o projeto que desenvolve para realizar o check-up rápido para a prevenção de câncer.
14: Criei o projeto chamado Projeto Check-up Rápido Rastreamento para Câncer, justamente porque há um aumento significativo no número de pessoas com suspeitas ou até diagnóstico em estágio avançado de câncer. Então a importância é fazer o diagnóstico precoce, porque a gente sabe que tem cânceres que têm, né, graças a Deus, as chances de cura e infelizmente outros que não. Então, o objetivo final do projeto Check-up Rápido é fazer o diagnóstico precoce, pois aliado ao tratamento adequado, pode aumentar significativamente as chances de cura.
12: Segundo a profissional de saúde, as idades para iniciar a realização dos exames periódicos de câncer são:
14: câncer de mama, mulheres devem fazer entre os 40 e 74 anos. Então, rastreamento para câncer de mama, mulheres dos 40 a 74 anos devem realizar o rastreio. câncer de intestino, homens e mulheres, a partir dos 50 anos, também devem realizar esse rastreamento. Para câncer de pulmão, homens e mulheres tabagistas ou ex-tabagistas, dos 45 aos 80 anos, também devem realizar esse rastreio. Câncer de colo de útero, mulheres dos 25 aos 64 anos e câncer de pele, o paciente começa a observar se aparecer alguma pinta, alguma ferida, ele precisa realizar o rastreamento para saber se é câncer de pele ou não.
12: Emanuele Falqueto para o Boletim TJ Acre.
11: Tribunal de Justiça do Acre apresenta Humanize IA em evento de transformação digital do sistema de justiça. A comitiva do Judiciário Acreano participou da 21ª edição do CONIP, Judiciário e Órgãos de Controle 2026. Quem nos traz todas as informações é Ana Paula Batalha.
15: O Tribunal de Justiça do Acre apresentou a ferramenta Humanize IA durante a 21ª edição do CONIP Judiciário e Órgãos do Controle 2026, realizada nos dias 2 e 3 de setembro em Brasília. O evento reuniu representantes de instituições públicas e especialistas para discutir inovação, inteligência artificial e os caminhos da transformação digital no sistema de justiça. Durante a programação, o Judiciário Acreano apresentou o Humanize IA, ferramenta desenvolvida pelo Tribunal de Justiça do Acre para facilitar a pesquisa e a utilização da jurisprudência do Sistema Interamericano de Direitos Humanos. A plataforma utiliza recursos de inteligência artificial para identificar, a partir da descrição de um caso concreto, precedentes e entendimentos relacionados à situação apresentada. A ferramenta ganhou destaque durante os debates sobre inovação e soluções desenvolvidas pelos tribunais brasileiros que podem alcançar outras instituições do sistema de justiça. Durante o evento, também foram iniciadas tratativas com o Tribunal Regional Federal da 4ª Região para analisar a possibilidade de integração do Humanize IA ao EPROC Nacional. Além da apresentação da ferramenta desenvolvida pelo TJ Acre, a comitiva criana acompanhou painéis e debates sobre inteligência artificial, transformação digital, inovação e modernização do Poder Judiciário. Ana Paula Batalha, para o Boletim TJ Acre.
11: Sete ações que mostram como o Tribunal de Justiça do Acre contribui para cuidar do meio ambiente. Confira nessa reportagem especial do Dia da Amazônia ações adotadas pelo Judiciário Acreano para reduzir seu impacto e contribuir com a preservação ambiental. A matéria é de William Azevedo.
16: No Dia da Amazônia, celebrado em 5 de setembro, o Tribunal de Justiça do Acre mostra que cuidar do meio ambiente também faz parte da rotina da justiça. Redução no consumo de papel, economia de água e energia, menos combustíveis fósseis e reflorestamento são algumas das ações adotadas pelo Judiciário Acreano para reduzir o impacto ambiental de suas atividades. Os dados estão no relatório parcial de desempenho do Plano de Logística Sustentável de 2026. Começando pelos resíduos. No primeiro semestre deste ano, o Tribunal de Justiça produziu cerca de 1,2 toneladas de resíduos sólidos. Desse total, 667 quilos eram resíduos comuns. Outros 474 quilos eram de papel, além de plástico e metais. Todo esse material recebeu destinação adequada. Parte foi encaminhada para reciclagem ou doação. Já os resíduos que oferecem risco de contaminação receberam tratamento específico. Quando o assunto é papel, a redução é ainda maior. Entre 2019 e 2026, o tribunal diminuiu em 89,2% o consumo. O resultado está ligado aos investimentos em tecnologia e à digitalização dos serviços da justiça. Hoje, praticamente todos os serviços estão disponíveis pela internet. Menos papel significa também menos o uso de recursos naturais. Outra frente é a energia elétrica. Além de equipamentos mais econômicos, o Tribunal de Justiça do Acre investiu em usinas fotovoltaicas. Só em Rio Branco, são três. A mais recente produz cerca de 17 mil kWh por mês. Com essas medidas, o consumo de energia caiu 64% em relação a 2019. Na conta da água, a economia também aparece. O aplicativo Zeladoria Tejac permite que servidoras e servidores comuniquem vazamentos e outras situações de desperdício. A medida contribuiu para uma redução de 90,71% no consumo de água por metro quadrado. E o Tribunal de Justiça também trabalha para diminuir o uso de combustíveis fósseis. No primeiro semestre de 2026, o consumo de gasolina e diesel caiu mais de 50% em comparação com 2019. A próxima etapa prevê a substituição gradual da frota por veículos híbridos ou elétricos. Outra iniciativa é a descarbonização. Desde 2024, o Tribunal de Justiça elabora o inventário de gases de efeito estufa. O documento permite identificar e acompanhar as emissões geradas pelas atividades do tribunal e definir medidas para reduzi-las e compensá-las. E para compensar parte deste impacto, o Judiciário Acreano também planta. O programa Plantando o Futuro prevê o cultivo de 15 mil árvores nativas da Amazônia em áreas degradadas do estado. Até agora, 3 mil mudas já foram plantadas na capital e em municípios próximos. Ipês, samaúmas, jucás e árvores frutíferas estão entre as espécies escolhidas. Além do reflorestamento, o programa prevê ações de educação ambiental para profissionais da justiça, instituições parceiras e a comunidade. William Azevedo para o Boletim TJ Acre.
11: E a edição do Boletim TJ Acre desta quarta-feira, 9 de setembro, fica por aqui. Esse programa é uma realização do Tribunal de Justiça do Acre em parceria com o Governo do Estado do Acre. 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E para ouvir, é só acessar seu aplicativo preferido e pesquisar Rádio TJAC. Produção, edição e apresentação, Júnior Barros. Reportagens, Ana Paula Batalha, William Azevedo e Emanuele Falqueto. Coordenação de jornalismo, André Azílio. Obrigado por sua companhia e audiência, tenha um ótimo dia e até amanhã.
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9: Treze horas e 13 minutos.

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4: Treze horas e 30 minutos.
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